0: ao lote residual de restituição do imposto de renda.
1: Mais de 400 mil restituições vão ser pagas no dia 30 de setembro.
0: O lote residual contempla declarações transmitidas fora do prazo ou com pendências solucionadas pelos contribuintes.
2: Serão repassadas 412 mil restituições, com valor total que supera R$1,265 bilhão. O lote contempla as restituições de declarações feitas neste ano, transmitidas fora do prazo e com pendências que foram resolvidas pelos contribuintes. Também está neste lote as restituições residuais de exercícios anteriores. Os valores serão depositados no dia 30 de setembro, com prioridade para idosos, pessoas com deficiência e professores. Para consultar se a restituição está disponível, acesse gov.br/Receita Federal. Na aba Meu Imposto de Renda. Márcia Fernandes, para a Voz do Brasil.
1: De acordo com a Receita Federal, o pagamento da restituição é feito somente em conta bancária do titular da declaração.
0: Em caso de erro nos dados bancários, o órgão oferece serviço de reagendamento disponibilizado pelo Banco do Brasil em até um ano após a primeira tentativa de crédito.
1: E a Receita Federal divulgou um balanço com os dados de solicitações pelo Simples Nacional e pelo regime regular do IBS e da CBS.
0: Segundo o levantamento, até o dia 18 de setembro, o órgão registrou mais de 180 mil pedidos de adesão ao Simples Nacional. Já o regime regular dos novos tributos registrou 165 mil solicitações.
1: Do total de pedidos feitos pelo Simples ou para o Simples Nacional, cerca de 61 mil já foram aprovados.
0: A Receita alerta que quase 120 mil solicitações foram negadas, mas ainda estão no prazo legal de 30 dias para regularização das pendências.
1: Mais informações em gov.br/Receita Federal.
0: Profissionais de segurança pública de todo o país têm acesso ao atendimento psicológico gratuito e sigiloso pela internet.
1: O Escuta SUSP prevê a ampliação da capacidade de atendimento e reúne ações voltadas à saúde mental desses profissionais.
3: Desde 2024, agentes da segurança pública podem contar com um serviço de atendimento psicológico online, gratuito e sigiloso, o Escuta SUSP. Segundo dados do Ministério da Justiça e Segurança Pública, divulgados nesta terça-feira, mais de 50 mil atendimentos foram realizados em todo o Brasil, consolidando o projeto como uma das principais ferramentas de apoio à saúde mental desses profissionais. O coordenador clínico do Escuta SUSP, Michael Leone, explica que a iniciativa oferece avaliação e aconselhamento psicológico, psicoterapia e acompanhamento psiquiátrico.
4: A pessoa que chega nesse serviço, ela passou por uma triagem, ela foi encaminhada, ela foi instruída sobre como funciona esse serviço. E junto com esse serviço, a gente tem dois outros serviços de apoio, que são a psiquiatria e o serviço de gerenciamento de terapia medicamentosa. Então, todo esse arcabouço que foi construído, ele funciona de uma maneira muito complementar e ajuda a gente a compreender o paciente como um todo.
3: Foi lançado nesta terça-feira o painel Qualidade de Vida no Trabalho. A primeira publicação de dados sobre o tema reúne, entre outras informações, dados sobre o efetivo, as condições de trabalho das mulheres na segurança pública e os serviços de saúde mental e prevenção ao suicídio. Para o secretário nacional de segurança pública, Chico Lucas, falar sobre saúde mental entre esses profissionais é também fortalecer os serviços de proteção ao cidadão.
5: Então, a Escuta SUSP, esse projeto é fundamental porque é a primeira vez que a gente capacita também o Ministério Público para que eles tenham conhecimento de como é a rotina de verdade do policial e que a gente possa juntos combater tanto o autoextermínio, o suicídio, que é tão grave entre as fileiras das polícias, mas também a violência policial.
3: Os profissionais do Sistema Único de Segurança Pública de todo o país podem se cadastrar e iniciar o atendimento especializado diretamente pelo portal oficial do Escuta SUSP no endereço gov.br/Escuta SUSP. Para o público geral ou profissionais de outros setores que estejam passando por momentos de sofrimento psíquico, o Centro de Valorização da Vida, o CVV, segue prestando atendimento gratuito e apoio emocional 24 horas por dia através do telefone 188. Reportagem Gabriela Noronha.
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7: Olá, meu nome é Ana Clara de Oliveira e a minha dúvida é melhor estudar sozinho ou em grupo?
8: A professora de português, Laíssa Rodrigues, vai responder.
9: As duas possibilidades são interessantes, tanto sozinho quanto em grupo. Sozinho porque às vezes você está em casa, né, tem uma maior concentração, só que essa troca de experiência, de conteúdo, de interpretação também é excelente, né, ali para você fazer com os colegas, até mesmo em um intervalo de escola.
10: Meu nome é Rodrigo Nunes e eu queria saber como eu faço para revisar os conteúdos.
8: Quem dá a dica é a professora Laíssa Rodrigues.
9: Cada pessoa, ela vai ter uma forma de revisar, né, e fixar aquele conteúdo diferente. Só que eu acredito que somos muito visuais. Então você pode fazer mapa mental, você pode colocar cartões espalhados pela casa, pelo quarto, que aí ajuda mais a fixar o conteúdo e ficar preparado na hora da prova.
8: É isso aí, se prepare e acompanhe as nossas dicas toda terça-feira aqui na Voz do Brasil e também na radiogov.ebc.com.br.
0: Pois é, e uma das provas que fazem o estudante quebrar a cabeça é a redação.
1: E não é por acaso, ela vale 1.000 pontos e pode fazer muita diferença na nota final, ajudando o candidato a conquistar uma vaga na universidade.
0: E para ajudar quem está se preparando, já está disponível a cartilha do participante, com orientações, critérios de correção e exemplos de textos.
11: O material reúne orientações sobre as 5 competências avaliadas e exemplos de redações do Enem 2025, o Exame Nacional do Ensino Médio, acompanhados de comentários que ajudam a entender os critérios de correção. O texto deve ser dissertativo, argumentativo, ter até 30 linhas e ser elaborado a partir do tema proposto, dos textos motivadores e dos conhecimentos do participante. Cada redação é corrigida por 2 avaliadores, que atribuem até 200 pontos em cada uma das 5 competências. Para a estudante de Brasília, Beatriz Cossio, de 17 anos, a redação é uma das partes mais difíceis da prova.
12: Você tem que estudar muito, tem que se dedicar muito e, principalmente, procurar artigos, né, procurar repertórios, colocar suas ideias no papel.
11: Para ela, o caminho é praticar.
12: É questão de prática, de você procurar, ler e você já ter na sua mente de uma forma que você consiga lembrar na hora da prova.
11: Assim como Beatriz, muitos estudantes têm dificuldade para colocar no papel o que pensam na hora do exame. O professor de redação, José Aguilera, orienta sobre como aproveitar os textos de apoio e os critérios de avaliação.
13: Faça a leitura tranquila, cuidadosa, atenta dos textos de apoio. Lembre-se, o critério básico, as 5 competências do Enem, é aquilo que vai te orientar para uma escrita formal, argumentativa, coesão, coerência e, finalmente, a proposta de intervenção baseada nos direitos humanos. Seguindo isso, tua nota vai ser excelente.
11: A cartilha também alerta para situações que podem levar a nota zero, como fuga ao tema, texto com até 7 linhas e desrespeito à estrutura dissertativo-argumentativa. O material ainda tem versões específicas para participantes com dislexia, transtorno do espectro autista e para surdos ou pessoas com deficiência auditiva. E além das orientações para os participantes, o Enem envolve uma grande estrutura de preparação e aplicação, destaca Ricardo Cardoso, presidente substituto do INEP, o Instituto Nacional de Estudos e Pesquisas Educacionais Anísio Teixeira, responsável pelo Enem.
14: A gente está falando de 5 milhões de inscritos participantes no exame, que vão estar realizando a prova em mais de 14 mil locais de aplicação, em mais de 1.900 municípios.
11: As provas do Enem 2026 serão aplicadas nos dias 8 e 15 de novembro. A redação será no primeiro dia de exame. A cartilha está disponível gratuitamente no portal do INEP, no endereço gov.br/INEP. Reportagem Pablo Mundim.
1: Samile Leão, de 21 anos, estudante de escola pública de Virginópolis, em Minas Gerais, foi aluna nota 1.000 na redação e hoje cursa medicina na Federal do Estado.
0: E sabe como ela conseguiu? Estudando, fazendo simulados, inclusive durante feriados e encontros de família. Como ela conta?
15: Todo mundo via o tanto que eu estudava. Às vezes eu vinha para cá num feriado, tinha festa de família, eu ia um pouquinho e já voltava para casa para fazer um simulado. Todo mundo via o tanto que eu realmente abdicava de muita coisa para poder estudar.
16: O que eu gostaria que as pessoas lembrassem quando elas
15: conhece assim minha história é de que é possível realizar nossos sonhos com dedicação e paciência, com muito amor também, se rodear por pessoas que te fazem bem e que podem tornar o processo mais leve.
1: E o Ministério da Educação lançou um guia com informações e conteúdos para ajudar os estudantes nesta reta final para a prova do Enem.
0: O espaço reúne em um só lugar vídeos, tutoriais, dúvidas frequentes, além de informações oficiais para ajudar os participantes na preparação para as provas.
1: A seção Alunos Nota 1000 traz histórias de estudantes que alcançaram a nota máxima na redação e na seção Enezeiros, os estudantes podem compartilhar rotinas de estudos.
0: O guia também conta com materiais pedagógicos produzidos pelo Ministério e disponibiliza o acesso a aplicativos gratuitos, como o MEC Enem, Idiomas e Livros.
1: Saiba mais em gov.br/MEC.
0: Empresas brasileiras afetadas pelas tarifas impostas pelos Estados Unidos ou por conflitos internacionais já podem solicitar financiamento ao BNDES, o Banco Nacional de Desenvolvimento Econômico e Social.
1: Os recursos podem ser utilizados, por exemplo, em capital de giro, compra de máquinas e equipamentos e investimentos para adaptação da atividade produtiva.
16: As empresas interessadas em obter financiamento na nova fase do Plano Brasil Soberano já podem dar entrada nos pedidos de crédito. A nova etapa do plano está atendendo empresas brasileiras que atuam em setores estratégicos para a balança comercial, além das empresas afetadas por tarifas comerciais impostas pelos Estados Unidos, por conflitos internacionais e pelo avanço de medidas protecionistas no comércio mundial. Como explica José Luiz Gordon, diretor de Desenvolvimento Produtivo, Inovação e Comércio Exterior do BNDES, o Banco Nacional de Desenvolvimento Econômico e Social.
17: São mais de 22 bilhões de reais para apoiar investimentos, para apoiar capital de giro, para quem quer exportar, aqueles empresários que estão sendo afetados pelo tarifaço, estão sendo afetados pela Guerra do Golfo ou em setores estratégicos.
16: As empresas interessadas em obter crédito podem protocolar os pedidos de financiamento diretamente no BNDES ou nas instituições financeiras credenciadas. Reportagem André de Barros Lima.
0: Alface, cebola, batata e mamão ficaram mais baratos nas centrais de abastecimento do país.
1: É o que mostrou o levantamento mensal da Conab, referente a agosto.
0: E a comercialização de frutas aumentou, inclusive para o mercado externo.
18: Os preços da batata recuaram em torno de 11% em agosto nas centrais de abastecimento monitoradas pela Conab. Entre as hortaliças, as cotações da cebola e da alface também registraram queda na maior parte das capitais do país. Já os valores de comercialização da cenoura mantiveram-se estáveis em agosto. Os dados são do nono boletim Hortigranjeiro divulgados pela Conab nesta terça-feira. A pesquisa também mostrou que a comercialização de frutas nas ceasas cresceu 4,5% no último mês. O mamão ficou mais barato em 70% dos locais monitorados, com queda de quase 11% em média. Melancia e laranja também registraram um leve declínio em agosto. Já a banana, por outro lado, foi a fruta com maior incremento na média mensal. De acordo com dados do Ministério do Desenvolvimento, Indústria, Comércio e Serviços, as exportações de frutas e hortaliças nos primeiros 8 meses do ano alcançaram 789 mil toneladas, com faturamento superior a US$ 1 bilhão. Natália Koslick, para a Voz do Brasil.
1: Reforço no estoque de grãos. Na última semana foram realizados 2 leilões pela Conab que vão garantir quase 200 mil toneladas de milho nos estoques públicos.
0: O objetivo é a prevenção a possíveis impactos do fenômeno climático El Niño, que pode comprometer o abastecimento e a oferta de grãos no país.
19: São mais de 190 mil toneladas de milho para abastecer estoques do programa de venda em balcão. A aquisição do cereal pela Conab é destinada para a formação de estoques como medida de prevenção a possíveis impactos do fenômeno El Niño, segundo a ministra do Desenvolvimento Agrário, Fernanda Machiavelli. O reforço nos estoques públicos auxilia produtores rurais e criadores de animais. Por um lado, garantindo a compra desses produtos pela agricultura, pelo agro brasileiro e pela agricultura familiar, e ao mesmo tempo garantindo a oferta de insumos para quem cria animais no Nordeste e alimento para as populações que possam vir a ser afetadas por esse evento climático que afeta já o mundo todo. A agricultura familiar vai fornecer a maior parte do milho adquirido pela Conab, 121 mil toneladas. As outras 70 mil toneladas do cereal foram compradas em ampla concorrência, incluindo produtores rurais, cooperativas e comerciantes. Silvio Porto, diretor-presidente da Companhia Nacional de Abastecimento, destacou o acompanhamento dos preços e do fornecimento de alimentos nas capitais do país.
20: Hoje nós temos informação de todo o Brasil, nós ampliamos sobretudo as capitais da região amazônica e as do Nordeste que faltavam. Então esse é um instrumento de acompanhamento, de monitoramento que permite a gente ter uma série histórica que de fato a gente sabe como está o custo de vida, como está os preços dos alimentos em todas as capitais brasileiras, de norte a sul do Brasil.
19: A companhia também conta com um estoque de 300 mil toneladas de arroz para este ano. Para participar do programa Venda de Balcão e comprar dos estoques da Conab, o produtor deve se cadastrar no Sicam, o Sistema de Cadastro de Produtores Rurais. Os pedidos, pagamentos e agendamento de retirada são feitos de forma online pelo Balcão Digital da Conab. Reportagem Luciana Colares de Holanda.
1: Com previsões de mais tempestades no centro-sul do Brasil, a Defesa Civil reforça as orientações sobre os cuidados para quem vive em área de risco.
0: Os alertas são emitidos via celular por canais como SMS e WhatsApp.
21: Os três estados da região sul do país estão com alertas de perigo de tempestade e de ventos fortes. Na tentativa de prevenir riscos à população, a Defesa Civil emite avisos, tendo como base boletins meteorológicos. Tiago Molina, coordenador-geral de monitoramento e alerta da Defesa Civil, explica que o cidadão deve ficar atento ao celular, principalmente se mora perto de áreas de risco.
22: A Defesa Civil Nacional trabalha em articulação com as defesas civis estaduais e municipais para a emissão de alertas à população, alertas que chegam via mensagens WhatsApp, mensagens por SMS e também chegam por meio do Defesa Civil Alerta, que se utiliza da tecnologia de cell broadcast para fazer uma informação chegar até os celulares das pessoas.
21: Entre os riscos relacionados a eventos climáticos extremos estão deslizamentos de terra e inundações. A recomendação para quem mora próximo a áreas de risco é conhecer com antecedência possíveis rotas de fuga. Além das informações sobre o risco, alertas da Defesa Civil trazem dicas de autoproteção. O meteorologista do IMET, Roberto Baltazar, afirma que com o deslocamento da frente fria, estados do Sudeste e Centro-Oeste também entram em alerta.
23: Essa frente fria trouxe condições de tempestade para os estados do Rio Grande do Sul e Santa Catarina. Porém, o foco principal a partir do dia 22, hoje, terça-feira, é para a região do estado do Paraná, também trazendo condições de tempestade para o estado do Centro-Sul de São Paulo, oeste do Rio de Janeiro, estado do Mato Grosso do Sul e também as porções mais ao sul do Mato Grosso e do estado de Goiás.
21: Para receber alertas da Defesa Civil Nacional, é preciso se cadastrar pelo WhatsApp no número 61-2034-4611. As mensagens também podem chegar por SMS. Já para receber os alertas de nível severo ou extremo, não é preciso fazer cadastro. Basta estar em local com cobertura de celular. Neste caso, os avisos aparecem na tela do celular, acompanhado de uma sirene. Reportagem Luana Karen.
1: O ponteiro vira hoje às 9h05 da noite e dá início à chegada da primavera.
0: E com ela, a 20ª Primavera dos Museus, que abre espaço para todo mundo conhecer mais sobre cultura, história, ciência.
1: Museus de todo o país têm programação especial nesta semana.
0: A iniciativa reúne mais de 920 instituições e cerca de 2.700 atividades até domingo, dia 27.
1: Com o tema Museus para Todas as Pessoas, a programação busca ampliar o acesso a esses

0: visitas, exposições, exibições cinematográficas que trazem a temática, mas que também trazem acessibilidade, também trazem inclusão. São atividades que constroem narrativas junto com os públicos, junto com os territórios.
1: Ao todo, são 2.700 atividades, entre exposições, oficinas, palestras, visitas mediadas e ações educativas em todo o país. O tema deste ano é Museus para Todas as Pessoas, uma oportunidade para quem já frequenta esses espaços e também para quem ainda não teve essa experiência. É o caso de Benjamin Carvalho de Souza, de 8 anos, que visitou um museu pela primeira vez. Entre tantas descobertas, uma chamou especialmente a atenção do menino, o aparelho conhecido como curvas de sino.
2: Aquele negócio que a gente bate nas bolas de vermelho versus azul, que a gente tem que bater para a gente ganhar ponto. Ele ensina coisas, diferente da sala de aula.
1: No SESI Lab, em Brasília, a experiência com estudantes mostra como a educação pode transformar a visita ao museu em uma oportunidade de descoberta. Mais do que observar objetos e exposições, a proposta é estimular a curiosidade, a participação e o aprendizado, explica Cláudia Ramalho, superintendente de cultura do SESI.
3: E aqui é um espaço que os professores também, além do trazer os seus alunos para se divertirem, é um espaço também de aprendizagem na prática daquilo que eles aprenderam, né, na teoria dentro de sala de aula.
1: A Primavera dos Museus também chama atenção para as barreiras que ainda afastam parte da população desses espaços. Acessibilidade, diversidade, representatividade e direito à memória fazem parte da discussão deste ano. E participar é simples. A programação está disponível na plataforma Visite Museus, no endereço visite.museus.gov.br. É possível pesquisar atividades por estado, cidade, data e instituição. É só escolher a experiência e descobrir um museu que pode estar mais perto do público do que se imagina. Com locução de Thaís de Araújo, reportagem Pablo Mundim.
4: E essas foram as notícias do governo federal.
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5: Fique agora com as notícias do Poder Judiciário e do Congresso Nacional. Boa noite.
4: Boa noite, até amanhã.
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8: Presidente do STF, Edson Fachin, diz que Poder Judiciário trabalha para dar mais segurança à negociação de precatórios.
9: Flávio Dino discute com autoridades a responsabilidade na aplicação de emendas parlamentares.
8: STJ vai promover audiência pública sobre advertência de glúten em embalagens de alimentos.
9: Boa noite, eu sou Leandro Bezerra.
8: E eu sou Walter Lima.
9: O Supremo Tribunal Federal realizou hoje audiência pública para discutir aspectos relacionados ao controle, à transparência e à responsabilidade na destinação de recursos públicos por meio de emendas parlamentares impositivas.
8: O debate ocorreu sob relatoria do ministro Flávio Dino e reuniu representantes de diferentes instituições, órgãos de controle, especialistas e entidades da sociedade civil.
9: O Poder Judiciário tem trabalhado para dar mais segurança e transparência à negociação de precatórios do país.
8: Agora, em setembro, o Conselho Nacional de Justiça realizou uma audiência pública sobre o tema em agosto, o Supremo Tribunal Federal assinou uma portaria conjunta com o Banco Central para reforçar os mecanismos de proteção na transferência de precatórios. Marcela Luiza.
10: Precatório é o dinheiro que uma pessoa ou empresa tem direito a receber do poder público depois de ganhar uma ação judicial definitiva. Agora, em setembro, o Conselho Nacional de Justiça realizou uma audiência pública com representantes de diferentes setores com o objetivo de receber sugestões para melhorar a tecnologia e a forma de controle da transferência dos créditos dos precatórios. A audiência é fruto das atividades do grupo de trabalho criado pela portaria conjunta assinada pelo Supremo Tribunal Federal e pelo Banco Central do Brasil, o Bacen, em agosto deste ano. Na ocasião da assinatura do acordo, o presidente do STF do CNJ, ministro Edson Fachin, destacou que o objetivo é garantir

0: permitir mais transparência e segurança jurídica.
1: O objetivo dessa nova regulação, obviamente, não é impedir a circulação de créditos, mas sim de garantir que ocorra com transparência, segurança jurídica, rastreabilidade e proteção aos credores, especialmente aos credores em situação de vulnerabilidade.
2: O Superior Tribunal de Justiça vai realizar audiência pública para discutir se a informação contém glúten é suficiente nas embalagens de alimentos industrializados ou se deve incluir a advertência: o glúten é prejudicial à saúde dos doentes celíacos.
3: O evento será nesta quarta-feira, 23 de setembro, a partir das 14h. Fátima Uchoa.
4: Os debates vão incluir especialistas e representantes de entidades interessadas na causa celíaca e serão transmitidos ao vivo pelo canal do STJ no YouTube para qualquer pessoa acompanhar. A audiência pública foi convocada pelo relator do tema repetitivo 1343, ministro Ricardo Vilas Boas Cueva, para reunir informações que auxiliem na formação do precedente qualificado. As exposições abordarão aspectos médicos e científicos relacionados à doença celíaca, além de possíveis impactos regulatórios e econômicos da eventual exigência de advertência complementar nas embalagens de alimentos industrializados.
2: Começou nesta terça-feira no Tribunal Superior do Trabalho, em Brasília, um seminário sobre acessibilidade, inclusão e combate ao capacitismo.
3: O encontro reúne magistrados, servidores e especialistas e termina nesta quarta-feira. Simone Moura.
5: Durante o evento, foi entregue o Prêmio Justiça do Trabalho Acessível. Foram premiados 5 projetos nas áreas de atitude, gestão da acessibilidade, comunicação, tecnologia e serviços. Ao longo do dia, os debates trataram da política de acessibilidade e inclusão da Justiça do Trabalho e das barreiras enfrentadas pelas pessoas com deficiência. À tarde, a programação abordou a acessibilidade digital e documental e o papel das pessoas com deficiência na luta por direitos e inclusão. O seminário continua nesta quarta-feira com oficinas e novos debates sobre o assunto.
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2: A você uma boa noite.
3: Boa noite e até amanhã.
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8: Eu sou Humberto Pinheiro e estes são os destaques de hoje do Jornal do Senado, que começa agora. Projeto que cria a Semana do Pequeno Investidor está pronto para ser votado em comissão do Senado. Visita ao Congresso aproxima jovens do debate sobre aprendizagem profissional. Veículos de comunicação do Senado e da Câmara preparam cobertura especial das eleições. Boa noite. Está pronto para votação na Comissão de Educação e Cultura o projeto que cria a Semana Nacional do Pequeno Investidor. A proposta dedica a segunda semana de outubro à promoção de ações de educação financeira. Repórter Patrícia Oliveira.
9: O projeto que cria a Semana Nacional do Pequeno Investidor busca levar conhecimento básico sobre investimentos à população. Mostrar que qualquer pessoa pode começar a investir com segurança, alertar contra fraudes e a complexidade do mercado de capitais e estimular o hábito de poupar e investir desde cedo. A proposta da senadora Jussara Lima, do PSD do Piauí, dedica a segunda semana de outubro para as ações educativas e foi debatida com especialistas em audiência pública no Senado. Para a economista Débora Maganha, o investidor nem sempre entende o que compra, com o risco de perdas pela ilusão de ganhos rápidos.
10: O brasileiro nunca foi ensinado a exigir duas coisas antes de colocar o dinheiro dele. A primeira é entender de onde vem o retorno e qual é o risco daquela operação. A segunda é compreender o que sustenta o investimento se tudo dá errado.
9: O projeto recebeu relatório favorável dos senadores Alci Lucas, do PL do Distrito Federal, que defende a educação financeira nas escolas.
11: Quando eu era criança, a gente tinha aqueles cofrinhos para guardar as moedas, guardar na poupança. Então, isso tem que estar na educação. Desde criança, você tem que ensinar a poupar.
9: A proposta está pronta para votação na Comissão de Educação e Cultura.
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13: No dia 4 de outubro, os veículos de comunicação do Senado e da Câmara vão trabalhar de forma integrada na cobertura das eleições. Na Rádio Senado, a programação terá uma atenção especial à fase de apuração com uma transmissão independente. O sinal também poderá ser retransmitido pelas rádios parceiras em todo o país. A reportagem é de Yasmin Rodrigues.
14: A cobertura especial vai acompanhar o eleitor durante todo o domingo, desde o início da votação até a divulgação dos resultados. Rádio Senado, Rádio Câmara, TV Senado e TV Câmara, além das agências de notícias das duas casas, vão trabalhar de forma integrada com entradas ao vivo dos tribunais eleitorais e a participação de especialistas e consultores para explicar o processo eleitoral e analisar o cenário político. A cobertura também terá participação de jornalistas da Rede Legislativa de Rádio e Televisão, com repórteres das Assembleias Legislativas e das Câmaras Municipais de todo o país. A coordenadora-geral da Rádio Senado, Leila Herédia, explica como foi preparada essa cobertura integrada e o que o ouvinte poderá acompanhar ao longo do domingo.
15: A nossa ideia é mostrar para o eleitor, para o ouvinte, para o telespectador, tudo o que acontece durante o dia em todas as etapas da eleição. A gente vai ter entrada ao vivo de todas as regiões do Brasil, com notícias atualizadas, informações de serviços, acontecimentos, as notícias mais quentes.
14: A partir das 5 da tarde, a Rádio Senado deixa o pau de transmissão e passa a fazer uma cobertura ao vivo de forma independente, justamente quando começa a apuração dos votos. O sinal estará liberado para ser retransmitido por qualquer emissora do país.
13: Os eleitores que pretendem usar o e-título para se identificar no dia da votação devem ficar atentos ao prazo para o primeiro acesso ao aplicativo. A Justiça Eleitoral orienta que o procedimento seja feito até 3 de outubro, sábado anterior ao pleito. A reportagem é de Luísa Mello.
14: Os eleitores que pretendem usar o e-título para se identificar no momento da votação devem registrar o primeiro acesso no aplicativo até 3 de outubro, sábado anterior ao pleito. A ação da Justiça Eleitoral tem como objetivo evitar a sobrecarga do aplicativo no dia da eleição, quando o download e o primeiro acesso serão interrompidos. O ministro Cássio Nunes Marques, presidente do Tribunal Superior Eleitoral, informa que notificações já foram enviadas aos eleitores por meio do e-título para promover as atualizações.
16: A Justiça Eleitoral iniciou o envio de notificações oficiais pelo aplicativo e-título. A iniciativa busca facilitar o acesso a informações importantes para o exercício do voto, como a consulta antecipada ao local e a sessão de votação. Reforçamos, portanto, a recomendação para que eleitoras e eleitores mantenham o aplicativo atualizado, façam o primeiro acesso e confiram seus dados com antecedência.
14: Para usar a versão digital do título de eleitor com fotografia disponibilizada pelo aplicativo, é preciso apresentar o e-título diretamente na tela do celular ou no tablet ao mesário no dia da votação. Não serão aceitas capturas de tela nem documentos sem foto. O aplicativo também disponibiliza a consulta do local de votação e outras informações importantes durante o período eleitoral.
13: Nas eleições deste ano, estão aptos a votar quase 2 milhões de eleitoras e eleitores com algum tipo de deficiência, o maior número já registrado pela Justiça Eleitoral. Para garantir a autonomia desse público, são adotadas medidas de acessibilidade, como a preferência na fila no dia da votação, o direito de ingressar na sessão eleitoral com cão-guia e o auxílio de uma pessoa de confiança que pode acompanhar
8: acompanhar o eleitor na cabine de votação. No entanto, o acompanhante não poderá estar a serviço da Justiça Eleitoral, de partido político, federação ou coligação. Na urna eletrônica é disponibilizado um sistema de áudio que orienta cada passo da votação para os eleitores com deficiência visual, e a Justiça Eleitoral fornece fone de ouvido descartável. A urna tem ainda teclado em braille e intérprete de Libras exibido no canto inferior da tela. Para o senador Flávio Arnes, do PSB do Paraná, a acessibilidade durante todo o processo de votação é um direito. Na avaliação dele, é preciso garantir condições adequadas para que as pessoas com deficiência não encontrem dificuldades para votar.
17: Direito ao voto, acessibilidade, não ter problemas no local, participar do processo, é um direito fundamental de todos, todas na construção da democracia e também da pessoa com deficiência.
8: Quarenta e cinco jovens do programa Aprendiz do Futuro, de Lusiânia, em Goiás, visitaram o Congresso Nacional e conheceram de perto o trabalho de deputados e senadores. A visita aconteceu ao mesmo tempo em que o Senado analisa o Estatuto do Aprendiz, proposta que reorganiza as regras da aprendizagem profissional no país. Repórter Henrique Nascimento.
18: Conhecer onde as leis são discutidas fez parte da formação de 45 jovens do programa Aprendiz do Futuro, de Lusiânia, em Goiás. Eles visitaram o Congresso Nacional e acompanharam de perto espaços que até então muitos conheciam apenas pela televisão ou pela internet. Para o instrutor Gabriel Fonseca, a experiência aproxima os jovens da cidadania e das decisões que fazem parte da vida deles.
19: A visita ao Congresso Nacional, ela possibilitou que os jovens compreendessem na prática que esses espaços fazem parte da vida deles e da construção da nossa sociedade.
18: No Senado, a aprendizagem profissional também está em debate. A Comissão de Assuntos Sociais aprovou o Estatuto do Aprendiz, que reorganiza as regras para contratação e formação de adolescentes e jovens de até 24 anos. O texto mantém cotas entre 5 e 15% e dá prioridade a jovens em situação de vulnerabilidade. O senador astronauta Marcos Pontes, do PL de São Paulo, defendeu mais oportunidades para que os jovens desenvolvam habilidades ligadas às novas tecnologias.
20: E eles agora, em tempo de tecnologia, inteligência artificial, eles têm a capacidade de fazer muito mais que muito adulto aí, né? Tentando aprender inteligência artificial, você dá um negócio desse na mão de um jovem, aí ele destrincha esse negócio rapidamente.
18: O projeto ainda vai ser votado pelo plenário do Senado.
8: Com trabalhos técnicos de Eliseu Caires, o Jornal do Senado fica por aqui. Acompanhe agora as notícias da Câmara dos Deputados. Boa noite e até amanhã.
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21: Proposta prioriza métodos de ensino específicos para pessoas com autismo.
22: Mercosul aprova acordo de cooperação educacional entre países do bloco.
21: Projeto de lei obriga instalação de brinquedotecas em delegacias da mulher.
23: Boa noite. Avança na Câmara a proposta que torna obrigatória a instalação de brinquedotecas em delegacias da mulher e em fóruns. O repórter José Carlos Oliveira tem os detalhes.
24: As comissões de defesa dos direitos da mulher e da previdência social, infância e adolescência aprovaram um projeto de lei que torna obrigatória a instalação de brinquedotecas em delegacias da mulher e em fóruns do país. A proposta do deputado Marques Beltrão, do União de Alagoas, tem foco no acolhimento de mães, crianças e adolescentes vítimas de violência nos espaços investigativos e da justiça. De acordo com o texto, as brinquedotecas deverão contar com atividades lúdicas e educativas e pelo menos um profissional habilitado para monitorar e adequar o espaço às necessidades das crianças. Uma das relatoras da proposta, a deputada Laura Carneiro, do PSD do Rio de Janeiro, ampliou o alcance da medida. Além de brinquedotecas, ela também prevê que as delegacias da mulher mantenham equipe multidisciplinar para atendimento às mulheres em situação de violência, como psicólogas, assistentes sociais, advogadas e pedagogas.
0: É, nós já votamos aqui em todo um arcabouço jurídico que trata das crianças vítimas e testemunhas de crimes violentos. Criamos aí a escuta especializada e toda uma tecnicidade que tem que ser utilizada no Poder Judiciário. As brinquedotecas complementam essa lei. É muito importante que a criança e a mãe cheguem num ambiente, na hora da denúncia, né, da violência sexual, por exemplo, com algum tipo de acolhimento. E a brinquedoteca pode auxiliar essa criança nesse processo de oitiva.
24: Em outra alteração no texto, Laura Carneiro inclui na Lei de Diretrizes e Bases da Educação Nacional a previsão de que filmes nacionais e de conteúdos contra a violência doméstica e familiar passem a integrar o currículo complementar das escolas, com no mínimo 2 horas mensais. O texto original e as alterações ainda vão passar pela análise das comissões de Segurança Pública e de Constituição e Justiça. Da Rádio Câmara de Brasília, José Carlos Oliveira.
1: Segurança Pública.
2: Na Comissão de Segurança Pública, Alexandre Leite, do União de São Paulo, é relator do projeto que cria o Protocolo Nacional de Investigação de Crianças e Adolescentes Desaparecidos. O texto visa padronizar e agilizar as investigações desde o registro do desaparecimento.
4: O relatório de Alexandre Leite estabelece diretrizes para a atuação dos órgãos de segurança pública na busca por menores desaparecidos. A proposta também autoriza a divulgação imediata e georreferenciada de alertas em casos de risco à vida ou à integridade física da vítima.
2: Daiana Santos, do PCdoB do Rio Grande do Sul, apresentou o projeto que cria mecanismos de proteção e assistência integral às vítimas de crimes raciais. O texto prevê ações para evitar exposição indevida, constrangimentos e repetição desnecessária de depoimentos.
4: A proposta de Daiana Santos também determina que ocorrências com indícios de motivação racial sejam registradas como crimes raciais e não como crimes diversos. A iniciativa ainda assegura acompanhamento jurídico e prioridade na tramitação das investigações e dos processos.
2: Uma punição mais severa para o uso de drones em práticas criminosas é o que prevê proposta de Luiz Felipe de Orleans e Bragança, do PL de São Paulo. A ideia, segundo ele, é criar agravantes e ampliar penas em até 2/3 quando essa tecnologia for utilizada.
4: Luiz Felipe de Orleans e Bragança alerta para o avanço das facções que utilizam esses equipamentos no monitoramento policial, no transporte de armas e na entrega de insumos em presídios. Ele lembra que o texto não impõe restrição ao uso civil ou profissional dos drones.
2: Os deputados analisam o projeto de professora Marcivânia, do PCdoB do Amapá, que garante a transferência de servidoras públicas e empregadas da iniciativa privada em situação de violência doméstica para outras localidades como medida de proteção. O texto cria o Pacto Federativo de Proteção à Pessoa em Situação de Violência Doméstica e Familiar.
4: A matéria também cria um fundo nacional para custear as transferências e auxiliar financeiramente as vítimas, além de incentivos para empresas que aderirem ao programa. Professora Marcivânia explica que o objetivo é estabelecer mecanismos de cooperação entre os entes federados para viabilizar a medida.
2: A Câmara aprovou o projeto que estabelece o direito de indenização por dano moral nos casos de violência doméstica contra a mulher. A relatora do texto, Lídice da Mata, do PSB da Bahia, acredita que a medida amplia a proteção porque responsabiliza ainda mais os agressores.
5: Esse projeto, ele visa justamente fazer com que a mulher vítima da violência doméstica possa processar, ela possa ser recompensada financeiramente pelos danos morais à sua imagem. Então, ela reforça a condenação do agressor e ela reforça, portanto, a luta da vítima para combater esta violência.
4: Lídice da Mata argumenta que a violência doméstica provoca consequências que vão além das agressões físicas, atingindo a saúde mental e a dignidade das vítimas. Para ela, a proposta fortalece a Lei Maria da Penha e amplia os mecanismos de proteção às mulheres.
1: Relações Exteriores.
2: A representação do Mercosul aprovou um acordo para cooperação educacional entre os países do bloco. A repórter Maria Neves explica as medidas propostas.
3: A representação brasileira no Parlamento do Mercosul aprovou o acordo para reconhecimento de estudos e títulos de ensino superior técnico profissional, tecnológico, artístico e de formação de professores entre os países do bloco. Como ressaltou o relator, deputado Vermelho do PL do Paraná, o texto estabelece apenas princípios gerais e diretrizes para a cooperação. A implantação do reconhecimento mútuo dos diplomas ocorrerá depois que os ministros da Educação do Bloco aprovarem mecanismos como as tabelas de equivalência das disciplinas cursadas. Na opinião do deputado Vermelho, essa previsão garante mais estabilidade para a cooperação educacional entre os países.
6: Ao atribuir à reunião de ministros da educação a elaboração das tabelas de equivalências, dos instrumentos de reconhecimento e do mecanismo de implementação, o acordo prestigia os órgãos especializados do bloco e institui mecanismos permanentes de atualização de seus procedimentos, conferindo maior estabilidade e previsibilidade à cooperação regional em matéria educacional.
3: Vermelho defende ainda que a cooperação educacional vai favorecer a formação de recursos humanos, fortalecer as redes acadêmicas regionais e contribuir para o desenvolvimento científico, tecnológico e social dos países participantes.
6: É a oportunidade da integração dos nossos professores, dos nossos mestres com os países membros. Tendo a oportunidade de um professor de matemática lá de Foz do Iguaçu dar aula no Paraguai, dar aula na Argentina, no Uruguai, e assim vice-versa. Eu acho que isso a gente passa a uniformizar ainda mais a questão educacional do Mercosul.
3: Para o presidente da representação brasileira no Parlamento do Mercosul, deputado Arlindo Quinalha, do PT Paulista, o mecanismo de cooperação educacional vai ser especialmente importante para estudantes brasileiros de medicina que se formam nos outros países do bloco. O parlamentar ressaltou que hoje, muitas vezes, esses profissionais encontram grande dificuldade para o reconhecimento do diploma estrangeiro. Da Rádio Câmara de Brasília, Maria Neves.
1: Ciência e tecnologia.
7: Adriano do Baldi, do PP de Goiás, é um dos signatários do requerimento de criação de uma frente parlamentar mista que visa fortalecer o programa espacial brasileiro, garantindo mais recursos e segurança jurídica para o setor.
10: Adriano do Baldi defende o apoio à Agência Espacial Brasileira por considerar a área estratégica para a soberania nacional e como vetor científico e tecnológico capaz de impulsionar a economia espacial e o desenvolvimento sustentável do país.
1: Educação.
7: Passou em mais uma comissão da Câmara proposta que prioriza o uso de métodos de ensino específicos para pessoas com autismo. A reportagem é de Mônica Tati.
11: O diagnóstico precoce e métodos de ensino específicos para pessoas com transtorno do espectro autista deverão ser priorizados. É o que prevê projeto aprovado pela Comissão de Educação da Câmara dos Deputados. O relator na Comissão de Educação, o deputado Tarcísio Mota, do PSOL do Rio de Janeiro, acatou a sugestão da Comissão de Defesa dos Direitos das Pessoas com Deficiência, que alertou que já existem mecanismos para reconhecer a diversidade no processo educacional na LDB, a Lei de Diretrizes e Bases da Educação. Tarcísio Mota considera que a alteração se enquadra melhor na Política Nacional de Proteção dos Direitos da Pessoa com Transtorno do Espectro Autista, que estabelece a promoção e incentivo à formação continuada dos profissionais da educação para a educação especial inclusiva. Mota também reforça a necessidade de suporte pedagógico nas salas de aula do ensino regular.
25: A Política Nacional de Educação Especial Inclusiva orienta os sistemas de ensino para garantir a escolarização de estudantes com deficiência, transtornos do desenvolvimento e altas habilidades ou superdotação em classes comuns do ensino regular, mediante suporte pedagógico adequado e práticas educacionais inclusivas. Nesse contexto, a formação inicial dos profissionais de educação constitui elemento central para a efetivação das políticas de inclusão escolar, especialmente no que se refere à adoção de metodologias pedagógicas acessíveis, estratégias de ensino diversificadas e instrumentos de apoio capazes de responder às diferentes necessidades educacionais dos estudantes.
11: O projeto que prevê métodos adequados de ensino para pessoas com transtorno do espectro autista aguarda a apreciação da Comissão de Constituição e Justiça. Se for aprovado, segue para votação no Senado Federal. Da Rádio Câmara de Brasília, Mônica Tati.
1: Economia.
9: Rui Carneiro, do Podemos, da Paraíba, apoia a proposta que altera o cálculo do IPVA e estabelece limites para despesas da administração pública. O texto prevê que o IPVA seja calculado com base no peso do veículo e também limita os gastos com publicidade institucional a 0,1% da receita corrente líquida dos entes federados.
13: Rui Carneiro defende um teto de 1% sobre o preço de venda do automóvel para o IPVA e a criação de limites para o orçamento do Poder Legislativo e dos Tribunais de Contas. Na visão dele, a medida aumenta a previsibilidade tributária e contém os gastos públicos.
9: Valdemar Oliveira, do Avante de Pernambuco, apresentou o projeto que permite deduzir do imposto de renda despesas com assistência veterinária para animais de estimação. De acordo com o autor, a medida incentiva os cuidados com a saúde dos animais, reduz o abandono e estimula a formalização do setor.
13: A proposta de Valdemar Oliveira é estabelecer limite anual de até R$5.000 por contribuinte para o benefício. O texto prevê ainda a dedução de gastos com consultas, exames, cirurgias, medicamentos, vacinas e planos de saúde veterinários, mediante comprovação das despesas.
1: Consumidor.
9: Beto Pereira, do Republicanos de Mato Grosso do Sul, apresentou projeto que obriga as prestadoras de telecomunicações a retirar, em até 30 dias após o cancelamento do contrato, os equipamentos instalados na residência do assinante. Pela proposta, a retirada deve ser feita sem custos para o consumidor.
13: Beto Preto incluiu no texto que a rescisão contratual deverá ser processada após o prazo de 30 dias, independentemente da devolução dos aparelhos. Na visão do parlamentar, a medida busca reduzir transtornos aos consumidores e tornar mais ágil a troca de prestadoras de serviço.
1: Desenvolvimento Regional.
9: Sérgio Brito, do PSD da Bahia, considera importante ampliar o debate sobre a criação de municípios no Brasil. Ele argumenta que a discussão deve levar em conta o projeto que estabelece regras para a emancipação, incorporação, fusão e desmembramento de municípios.
13: Por isso, Sérgio Brito propõe a participação de representantes do governo, de entidades municipalistas e de especialistas no tema. O deputado ressalta que o objetivo é aperfeiçoar as regras para reorganização territorial e fortalecer o desenvolvimento regional e o pacto federativo.
9: Projeto de Félix Mendonça Júnior, do PDT da Bahia, cria o Programa Nacional de Desenvolvimento da Cacauicultura e do Chocolate Artesanal. A proposta reduz impostos federais e simplifica regras ambientais e sanitárias para agroindústrias cacaueiras.
13: O texto cria ainda um fundo para fortalecer a cadeia do cacau e do chocolate de origem. Segundo Félix Mendonça Júnior, a medida amplia a competitividade do Brasil, hoje o sexto maior produtor mundial, no mercado global que movimenta mais de US$130 bilhões ao ano.
1: Saúde.
9: Antônio Andrade, do PSDB de Tocantins, defende a aprovação de projeto que cria o Programa Nacional de Vacinação Inclusiva para pessoas com deficiência e com autismo. A proposta prevê atendimento prioritário, ambientes adaptados e possibilidade de vacinação domiciliar.
13: Relator da matéria na Comissão de Saúde, Antônio Andrade recomenda que o programa seja incorporado às regras nacionais de imunização. O texto também prevê capacitação dos profissionais de saúde e materiais acessíveis para orientar pacientes e familiares.
1: Direitos humanos.
14: A Câmara aprovou regras para a comunicação ao Conselho Tutelar de Atendimentos de Saúde à Criança. A repórter Paula Bittar nos conta como deve funcionar.
15: A Comissão de Constituição e Justiça da Câmara aprovou um projeto que exige a definição de hipóteses objetivas que obrigam a comunicação ao Conselho Tutelar por profissionais de saúde de casos envolvendo crianças e adolescentes. A medida busca evitar que a notificação dependa apenas da avaliação subjetiva do profissional. De acordo com o texto aprovado, os gestores do Sistema Único de Saúde deverão definir as hipóteses específicas em que a comunicação será obrigatória. As informações enviadas às autoridades e os prontuários e fichas de atendimento devem ser mantidos em sigilo. Atualmente, o Estatuto da Criança e do Adolescente determina que a suspeita ou a confirmação de castigo físico, de tratamento cruel ou degradante e de maus tratos contra criança ou adolescente seja informada ao Conselho Tutelar. A proposta que exige a definição de hipóteses objetivas que obrigam a comunicação ao Conselho Tutelar por profissionais de saúde de casos envolvendo crianças e adolescentes já pode seguir ao Senado. Da Rádio Câmara de Brasília, Paula Bittar.
16: Capitão Alberto Neto, do PL do Amazonas, critica o veto presidencial à proposta que prevê a distribuição gratuita do cordão de girassóis pelo SUS. Ele argumenta que a medida garante inclusão e dignidade para pessoas com condições não visíveis.
17: Ao enxergar o cordão de girassóis, você vai ter empatia e vai entender que aquela pessoa precisa, sim, de prioridade. Isso tem facilitado e tem dado inclusão mais a essas pessoas que têm deficiências não visíveis. E o que nós fizemos uma nova lei, que foi distribuir esses cordões de girassóis pelo SUS. E o governo federal veta essa lei, alegando questões orçamentárias. O custo é muito, muito baixo.
14: Na opinião de capitão Alberto Neto, a distribuição gratuita do cordão amplia o acesso das pessoas ao símbolo de identificação, o que, segundo ele, favorece o atendimento prioritário e a inclusão. Para o deputado, o impacto financeiro da medida é irrelevante diante do seu papel social.
1: Previdência.
16: Marreca Filho, do PRD do Maranhão, defende a aprovação de projeto que assegura a revisão humana sobre decisões automatizadas que neguem, suspendam ou reduzam benefícios de pessoas em vulnerabilidade. Autor da proposta, ele explica que a análise deve ocorrer antes de a medida produzir efeitos.
14: O texto de Marreca Filho também determina que o cidadão seja informado em linguagem simples sobre o uso da inteligência artificial e os principais critérios considerados na decisão. A matéria ainda estabelece canais acessíveis para contestação por meios não digitais.
1: Últimas notícias.
16: O jornal Câmara dos Deputados chega a Sete Lagoas, em Minas Gerais, amanhã, para mais uma gravação itinerante da Voz do Brasil nos estúdios de emissoras da Rede Câmara de Rádio.
14: Lado a lado, um âncora da Rádio Câmara de Brasília e um âncora da emissora local vão apresentar as notícias relacionadas aos deputados federais. O programa gravado em Sete Lagoas irá ao ar na próxima sexta-feira, dia 25.
16: Termina agora o Jornal Câmara dos Deputados, produzido pela Rádio Câmara, com trabalhos técnicos de Wellington Teles e apresentação de Val Monteiro e Luciana Vieira. Uma boa noite para você.
14: A Voz do Brasil está de volta amanhã. Boa noite.
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3: 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Estúdio, a número 1 do seu rádio. Terçou, terça-feira, 22 de setembro. Bora com tudo, pra cima, início da primavera. Vamos lá.
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3: Opa, prazer já estar na sua companhia. Fernando Berti contigo a partir de agora em blocos de meia hora só de som, só música, uma atrás da outra, nesta night de terça-feira, dia 22 de setembro de 2026. Nosso encontro começa com Jean Giovanni, Bruno Marrone. Aumenta o volume. Boa noite pra você.

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0: estúdio, a número 1 do seu rádio, Péricles, Ana Castela, Simplesmente Acontece, Boa Moda. Fechamos com essa a primeira sequência de sucessos de hoje, dessa terça-feira. Terça-feira aí, fresquinha, chuvosa, tá gostoso o clima aqui em Jaraguá do Sul, viu? Bom pra estar debaixo das cobertas, literalmente. Vamos de break? Um intervalo rapidinho, na sequência eu volto com mais. Na número 1 do seu rádio. 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
6: Sim, já estamos de volta por aqui no Som da Estúdio para mais uma sequência de Deixa Rolar. Noite de terça-feira, bora lá. Quase meio da semana já, né? Já é quase quarta. Aí depois vem a quinta, vem a sexta. E por aí vai, né? Ô, ansiedade! Agora tem Humberto e Ronaldo na Estúdio.

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3: Alô, Brasília! Na, ra, ra, ra, ra. Bora!
0: Assim, ó.

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2: é muito amor, rapaz.
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1: Existe uma teoria que se chama 90-10, onde uma pessoa tem 90% daquilo que você procura em alguém, só que você foca naqueles 10% que falta. Aí você vai pra rua, se aventura, e realmente você encontra aqueles 10%, mas não se deu conta que perdeu os 90%.

0: estúdio, a número 1 do seu rádio, Maiara e Maraíza, 9010. Boa moda. Fechamos com ela mais uma sequência de sucessos por aqui, nesta noite de terça-feira. Depois do intervalo, eu tô de volta com mais Deixa Rolar Estúdio. É pouco papo e muito som. Onze e dois na estúdio.
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0: De volta no Sonzão da Poderosa, identificando a frequência ZYD741, 99,1 MHz estúdio, a número 1 do seu rádio. Bora de música boa, agora tem Felipe Araújo cantando pra gente. O amor da minha cama.

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1: 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Mas manda o que tá no seu coração.
2: Porque se fosse eu falaria mais ou menos assim.
3: Ei, boa noite. Antes de te bloquear, eu só vim te dizer que a partir de hoje pode tocar o terror, fazer o que quiser fazer. 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
1: Não, apaga.
3: Oi, boa noite. 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

0: estúdio, a número 1 do seu rádio, Guilherme e Hugo, não, Hugo e Guilherme, calma aí. Alguém me chama pra beber? Ah, não chama. Não chama que eu vou. Vamos de break, mais um intervalo rapidinho e na sequência eu tô de volta por aqui. 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
5: Opa! Sim, seguimos por aqui no Som da Estúdio e agora pro bloco saideira do nosso Deixa Rolar desta terça-feira, 22 de setembro, praticamente quarta. É, olha aí, ó, quem diria, né? Tá voando, hein, esse setembro. Agora tem Henrique e Juliano na Estúdio. Volta por baixo é o nome do modão.
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0: 11:52 na estúdio.
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estúdio, a número 1 do seu rádio. 10,000 Maniacs, More Than This, carimbando, fechando o nosso encontro, fechando o nosso Deixa Rolar desta terça. Um beijo do Bert pra você, bom descanso aí. Amanhã tô de volta por aqui contigo no Estúdio Atualidades ao vivo.

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0: Obrigado.
1: Meia-noite 34 na estúdio.
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2: Muito bem, salve, salve galerinha do Brasil, YD741, Estúdio FM, a número 1 do seu rádio, estamos chegando, aumenta aí porque a partir de agora, a hora do cowboy, bom dia!

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2: Muito bem, muito bem. Salve, salve, gente amiga. Alô, alô, alô. Jaraguá do Sul. Bom dia, bom dia. Estamos chegando, meu povo. A partir de agora, prazerosamente, orgulhosamente pra você. Bom dia. Essa manhã de quarta-feira, chuvosa, hein? Bom dia, bom dia, bom dia. Tudo molhado, né, Zunido? É, faz parte da vida, hein? Bom dia, bom dia, bom dia. E daquele modelo, né? Aquela garoinha, aquela chuvinha que parece que não molha, né? Mas molha, né? Bom dia pra você que sintoniza os 99,1 do seu rádio. Tá nervoso? O que foi, Zunido? Calma, calma, calma. Vai dar tudo certo. Vai tudo dar certo. Se acalma esse coração aí, viu? Bom dia, meu povo. A partir de agora, o programa Hora do Cowboy começa mais uma manhã maravilhosa. Bom dia, carnista. Carnista tá tudo sequinho, né, cara? É, veio de aplicativo, né? Ó, quem pode, pode, né, cara? Quem não pode, se lasca, né? Bom dia.
3: Bom dia, cowboy.
2: E aí, bom dia, seu miserável.
3: Bom dia, cowboy. Bom dia, ouvintes da rádio. Estúdio FM, tô chegando junto, hein? É hora do cowboy, tá no ar, bom dia, só mandar um recadinho aí, né, cowboy?
2: Verdade.
3: 984027371, pelo amor de Deus, não vai ficar pedindo as mesmas músicas.
2: Verdade, né? Você não vai tocar mesmo, né? Bom dia, meu povo, a partir de agora, então, pra você que tá sintonizando a programação, bom dia, meu povo, aumenta esse volume aí, bom dia, dona Lúcia, tudo chique? Fala comigo.
4: Bom dia, cowboy, bom dia, pessoal.
2: Vamos juntos até as 7 da manhã, eu daqui, você daí fazendo piseiro. E como sempre temos presente, temos aqui pizza dog, né? Temos uma pizza dog pra você, uma pizza dog, uma pizza dog carne seca. Temos uma caipirinha e mais uma sobremesa de Nutella. Comilança hoje vai para um abençoado só, né? Então manda pra cá. 984027371, o nosso WhatsApp é liberado para você e a gente agradece primeiramente a Deus por mais uma oportunidade de trabalho e sem dúvida nenhuma, né? Para você que sintoniza a nossa programação e claro, a nação sertaneja triste, né? A nação sertaneja um pouco triste aí, com certeza mas colocar nas mãos de Deus e que Deus receba o nosso querido Rick, né? Recebeu já com certeza no céu o nosso querido Rick da dupla Rick e Renner. E a gente, com certeza, a programação dedicada aos nossos amigos, aos nossos fãs, que perdemos esse grande compositor, grande cantor, que fez parte da história da música, que fez parte da história do Brasil, do mundo inteiro, sobre a sua voz, agora que se cala, mas vai cantar no céu ao lado de grandes e outros compositores e artistas que lá o estão junto ao lado de Deus. Aqui fica a nossa sincera homenagem, nossas condolências aos fãs e também com certeza aí pra você que é fã da música sertaneja. Tá bom, gente? Bom dia, bom dia. A gente começa muito bem o nosso programa, 984027371, e agradecer a sua participação mais uma vez no 984027371. Vem comigo porque no caminho nós conversa. 4:07. Caminheiro, bora, bora. 4:07. Bom dia, bom dia.

0: FM, número 1 do seu rádio, tá aí, música bacana pra você que tá ligadinho com a gente, abrindo a nossa primeira parte musical. Bom dia, bom dia, excelente manhã, excelente dia pra você de quarta-feira, com chuva, hein, chovendo, aqui no Centrão de Jaraguá do Sul, caindo água, né, vamos lá. Bom dia, Zé Zunido, todo molhado, né, seu pelego velho. Fazer o quê? Vamos lá, né? Bom dia, bom dia. Ó, quem tá na sintonia com a gente? Alô, meu povo! Bom dia, dona Marlene.
1: É, cowboy, muito triste essa perda, né?
0: Verdade.
1: Cantor Rick, da dupla Rihanna. Nossa, tinha músicas maravilhosas, vai deixar saudades.
0: Vai, com certeza.
1: Mas Deus sabe o que faz, né? É, cada um tem a sua hora, né? A gente não sabe a da gente quando vai ser. Pode ser hoje, pode ser amanhã, né? É triste mesmo, mas vamos fazer o que? É só, né? Fica as lembranças, né?
0: O show tem que continuar, né? Inclusive, uma parte da música ele diz: estou ao lado de Deus. E a vida é assim. Bom dia pra senhora. Deus abençoe toda a família. Tamo junto!
1: Bom dia, cowboy. Uma abençoada quarta-feira para todos nós. Abraços, Marlene do bairro Santa.
0: Valeu, Luzia. Obrigado pela companhia. Alô, os meninos, bom dia, cowboy. Vamos que vamos, né? Quarta-feira chuvosa. Bom dia, chama na capa, chama na botina. É o seu Almir Pinter, bom dia, obrigado pela companhia. Ligadinho com a gente na manhã também. Quem mais tá por cá na audiência? Bom dia, fala comigo, cowboy. Você tá bom? Manda um abraço pra nós aí, obrigado pela companhia. Deixa eu ver o Jatir, né? O Jatir tá na audiência pra começar aí, ó. Cowboy, toca umas três modas logo aí do Rick Render pra nós. Bom dia, alô, os meninos. Daqui a pouquinho tem na sequência pra vocês em homenagem ao nosso querido saudoso Rick, né? Coisa boa. Abraço, viu, seu Jatiro? Vamos pra cima. Bom dia. A outra Marlene na sintonia por aqui também. Bom dia, obrigado pela companhia de vocês aí. Obrigado pela audiência. Ótimo dia. 984027371 é o nosso WhatsApp liberado pra você, Ô, cowboy, aqui em Blumenau também tá chovendo bastante, hein? Chove bastante na região. É verdade, cara. Ó, olha, eu vou falar pra você. Cheguei aqui na rádio debaixo de água, hein? Bom dia, debaixo de chuva. E hoje parece que promete chover o dia todo aí, né? Vamos lá, gente. 984027371, valendo presente. Tem pizza dog pra você, carne seca e também caipirinha, mais sobremesa de Nutella aí pra você mandar a sua mensagem, tá legal? Vamos que vamos, aumenta aí. Vamos lá, acorda, acorda, meu povo. Acorda, tá na hora, né, ô carniça? O que foi que você quer, ó, miserável? O WhatsApp tá liberado, né?
2: Gente, vai participando aí, né? Manda aquele recadinho aqui, de repente, pro carnicinha, né? Eu também faço parte do programa. 984027371.
0: Aí, ó, isso aí, ó, não vai pedir a mesma música, né? Repetida, né? Bom dia. 4:19, aumenta aí, meu povo.
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0: Estúdio FM, número 1 do seu rádio, tá aí, modão, hein? Abrindo mais uma sequência e fechando mais uma sequência pra você por aqui nos 99,1 do seu rádio. Bom dia, meu povo, vamos acordar, dele chuva, deixa chover, né? Já se molhamos mesmo, então deixa molhar mais aí, né? 4:30, bom dia, vamos lá, Carniça.
1: Ei, nem vem, cara, nem vem.
0: Vai cuidar de sua vida, rapaz, que é bem melhor, bom dia. Salve, salve pros amigos amantes da moda sertaneja, pra você que sintoniza aí. Alô, Gerardinho, bom dia, tá na hora, hein, Gerardinho, vamos acordar, vamos pular.
2: Bom dia, meu povo, bom dia, cowboy. Bom dia a todos que estão na escuta aí. Será que o Sandro já acordou? Será que vai pra Floripa hoje?
0: Pois é.
2: Manda um abraço pro Sandro lá. E a todos, o pessoal que tá na rodagem aí, os caminhoneiros, que Deus proteja.
0: Amém.
2: Essa chuvarada, essas coisas aí.
0: Muita água.
2: Não acontece nada de mal pra ninguém. Com a graça de Deus. Valeu, meu povo.
0: Valeu.
2: Ótima quarta-feira pra todos nós aí, com a graça de Deus.
0: Abraço, Gerardinho. Bom dia. Fala com nós. Alô, os meninos. Alô, seu Maico. O Maico tá lá em

0: Menal, fala comigo, bom dia, bom dia.
1: Bom dia, cowboy. Essa quarta-feira amanheceu triste, né? Quando a gente fala sério, quando a gente brinca, mas eu também acabei perdendo um baita de um amigo ontem. Ele foi encontrado sem vida na casa dele, acabou tirando a própria vida.
0: Meu Deus.
1: Perdemos nosso querido, baita cantor, que era o nosso Rick. Fez parte da nossa vida, principalmente da minha infância, né? Porque eu também tenho 38 anos. Cresci escutando a música deles. Então toca ali estrelinha pra nós, Marília Mendonça. Vamos fazer uma homenagem pra eles. Que agora a gente ganhou mais umas duas estrelinhas no céu. E vamos tocar pra frente essa quarta-feira. Não dá pra dizer que é uma quarta-feira maravilhosa, mas na medida do possível vamos.
0: Verdade.
1: Vamos levando. Valeu? Fazer uma homenagem pra eles.
0: Valeu, grande Mike. Um abraço pra você, viu? Pra você, pra família aí, sem dúvida nenhuma, né? Nosso sentimento também aí pela perca do seu amigo, tá bom? E a gente vai levando aí a moda sertaneja pra você até às 7 da manhã. Lembrando que daqui a pouquinho teremos momento motivacional pra você participar. Vamos lá, participa aí. Bora, meu povo, bora, minha gente. Quatro e 33 na estúdio, bom dia.
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0: Muito bem, estamos de volta para você ligadinho. ZYD741, estúdio a número 1 do seu rádio. Muito prazer por aqui, o Cowboy Souza Filho. Vamos juntos até às 7 da manhã com a sua participação, com muita música para você. Vamos lá, meu povo. Bom dia. Aumenta aí. Saudoso Cowboy, diretamente lá do céu, que canta pra gente também, ele, Juliano César, o nosso querido cowboy vagabundo, que também grande compositor e virou uma estrelinha também no céu. Simbora, meu povo!

0: Estúdio FM é número 1 do seu rádio. Aê, moçada sertaneja, bom dia, bom dia. Vamos lá, gente. 4:44. Bom dia. Vamos juntos até as 7 da manhã fazendo companhia pra você que sintoniza aí o somzão da Poderosa por aqui na hora do cowboy. Bom dia. Fala comigo que eu sou seu amigo. Bom dia. Abraçamento pra você que tá na audiência com a gente, tá no Tapetão Preto. Daqui a pouquinho teremos um momento de fé às 6 da manhã. Vamos lá, 984027371. Tá valendo presente pra você com lança de hoje aqui, viu? Manda aí. Fala comigo. Bom dia, meu povo. Darili, é isso? Tá na sintonia com a gente aqui, bom dia, fala comigo, meu povo.
1: Bom dia, povo lindo, hoje é quarta-feira, menino, bora, vixe, falhou aqui a voz. Menina do céu, bora cuidar, um dia maravilhoso, acorda pra cuspir, com a chuva medonha dessa, bora cuidar da terra plana, ou da aquaplanagem aí, os carros, botar os guarda-chuva, as capas, bora se proteger e vamos trabalhar, menino, tem jeito não, é assim que é, vai ser. Bora cuidar, um dia maravilhoso, dia de bênção, coisas coisadas pra nós coisar. Menino, toca aí uma música do Rick Renner, homenagem a ele, o bichinho que já se foi. Beijo, gente. Obrigada. De nada.
0: Valeu, obrigado pela companhia. Quem mais tá na audiência por aqui também? O Paulo Cardoso, lá no assentamento Itamaraty, no Mato Grosso do Sul, acompanhando aqui a programação também, viu? Valeu, garoto. Fala, cowboy, bom dia. Quarta-feira com chuva, ótimo dia pra todo mundo aí, me coloca no sorteio. Abraço, obrigado pela sintonia. Pois é, hoje temos aqui o sorteio das comilanças, né? Cadê o povo aí, viu? Cadê? Vamos acordar, seus periquenos, vamos acordar. Pega o guarda-chuva aí que hoje vai cair água, hein? Bom dia. Abraçamento pra você que tá ligadinho com a gente, sintonizando aqui os 99,1 do seu rádio. Bom dia, fala comigo, meu povo.
2: Bom dia, cowboy.
0: Bom dia.
2: Uma excelente quarta-feira a todos aí.
0: Ah.
2: Essa chuvinha aí não precisa nem tomar banho, né? Muita água caindo já, né?
0: Verdade, viu?
2: Bora participar do sorteio. Hoje vai.
0: Valeu, seu Gilberto. Gilberto Grabner tá na sintonia, acompanhando aqui a programação, viu? É verdade, viu? Zunito tá nervoso, né, cara? Tá aí, ó, tá pesteado, tá todo... chegou tudo molhado aqui no estúdio hoje, né? Faz parte da vida, né, cara? Ah, meu Deus do céu, que vida, né? Vamos lá. 984027371 é nosso WhatsApp liberado pra você participar e pra você falar com a gente na manhã aí desta quarta-feira chuvosa, uma manhã que vai, né? Vamos lá, meu povo, aumenta aí.
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0: Bem, tá aí, coisa boa, na estúdio, a número 1 do seu rádio, simbora meu povo, vamos lá, bom dia, a gurizadinha participando, interagindo com a gente, alô Thiago Gaiteiro, bom dia.
1: Bom dia, meu amigo Cabo.
0: Fala, rapaz.
1: Como é que tá essa força? Thiago Gaiteiro já passando cedinho aí, ó, pra desejar uma ótima quarta-feira aí, ó, vocês todos aí da rádio, todos os ouvintes aí da estúdio FM aí. Valeu, meu amigo, o tempo vai estar chuvoso hoje.
0: Muita
1: nós
0: água,
1: estamos
0: hein?
1: Na estrada aí, estamos indo pro PH.
0: Se cuida aí, rapaz.
1: Valeu, meu amigo, um abraço, tudo bom aí, que Deus abençoe. Uma ótima quarta-feira a todos aí. E tamo junto, e toca aquela moda pra mim. Aquela moda boa, e fala pro Caionissa ficar esperto, que a lagaita vai tocar. Xiii. Valeu, meu amigo
0: Cowboy,
1: tamo junto.
0: Olha aí, Carlinhos, olha aí, ó.
2: Ah, não, esses áudios grandes de novo.
0: Tá vendo, ó? Tem que ser, né? Tem que ser, lagaita vai tocar, cara, lagaita vai tocar, viu? Meu chapéu, bom dia, Cowboy, tudo bem? Já estamos aqui na padaria Doce Tradição, Cowboy. Manda um abraço pra nós aqui na Praia do Ervino. Tamo ligado aí na número 1 do nosso radinho. O Carniça trouxe chuva, né? Ser praga, né? Viu? Toca aí, descida do milionário José Rico. Pra nós aqui, tchau, obrigado, um abraço pra vocês aí, obrigado pela companhia, o grande João, alô João, o seu João, é o seguinte, o Carniça falou pra você cuidar da rosquinha aí, né, que senão vai queimar, né, cara, meu chapéu, né, tá vendo aí, ó, Carniça?
2: Ah, para de ficar aí se fazendo de louco, tá bêbado, tá fora da casa, sai fora,
0: alô,
2: sai fora.
0: Você tá doido, alô, seu Luiz, bom dia.
3: Bom Oi. Dia, Cowboy, companhia limitada. Ô, Cowboy,
0: Oi.
3: Tem conhecimentos assim para possíveis negócios ali que nós negociamos unidos ali, eu tô precisando de um...
0: Ai, ai, ai.
3: Um cavalo bom aí na chácara aí pra puxar umas carroças, umas carpideiras. Ele é bagual, os unidos?
0: Olha, o único cavalo aqui fora da rédea mesmo é o Carniça, né, cara? Os unidos aqui é um cavalo diferenciado, né, cara? Agora o Carniça aqui é um cavalo, né, cara? Na verdade não é nem um cavalo, cara, é um burro, né, cara? Puro golpe. Sabe aquele jumento, aquele jumentinho? Pois é. Bom dia, Cowboy. Passando pra confirmar a audiência, tamo na sintonia com você, a Mari lá do Fabricamento dos Bolos. Bom dia. Abraço pra vocês aí, um ótimo dia, viu, turminha? Ô, seu Ademir!
4: Bom dia, Cowboy. Primeira vez que tô participando, programa, tô gostando do teu programa aí, cara.
0: Legal.
4: Só modão, né, Cowboy?
0: Ô, Ademir, obrigado, viu? Seja bem-vindo aí, viu, Chapeludo, bom dia, né? O nosso querido amigo Ademir tá na audiência com a gente, né? Obrigado, viu, seu gaúcho, obrigado pelo carinho, abração pra vocês aí também, seja bem-vindo, viu, que fique, né? Fica aí bem à vontade, viu, não abandona nós. O seu Paulo César Pilsari, bom dia, seu Paulo, tamo aí, né, cara? Chegamos todo molhado aqui nos estúdios, mas tamo aqui trabalhando, né, cara? Aham, a capa hoje não segurou nem os unidos, cara, os unidos tá todo molhado, cara. Aham, quase que ele ficou no meio do caminho, né, cara? Vou ou não vou, né, cara? Bom dia, dá pro Márcio, obrigado pela companhia de vocês também. Bom dia, Cowboy, você tá bom? Manda um abraço aí pro melhor montador do mundo, né, que é o Ordilei, né, o corintiano. Alô, Ordilei, bom dia. Um abração pra vocês e obrigado pela companhia também, viu? Quem mais aqui? Dona Maria, bom dia.
5: Bom dia, Cowboy. Ótima quarta pra você trabalhar. Tem que trabalhar chuva, no chuva tem que trabalhar, né?
0: É verdade.
5: Bora que bora, Cowboy.
0: Vamos lá.
5: Ótima quarta pra você, pra sua família. Manda um abraço pro seu Zé, pra todos meus amigos e amigas e coloca todo mundo que tá nas orações.
0: Um abraço, valeu, obrigado. Alô, seu João também tá na sintonia. Obrigado pela companhia, Girardinho. Um abraço pra você, obrigado aí pela audiência também, viu? Tamo junto. Deixa chover. 5 horas em ponto, bom dia.
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0: Muito bem, muito bem. Vamos lá, gente. Caminhando para mais uma sequência para você por aqui. Bom dia, bom dia. Tá no tapetão preto aí, viu? Um abraço lá pro grande abraço, o nosso querido amigo o Gilmar. Alô, Gilmar! Gilmar Ferreira da Costa. Bom dia, garoto. Você tá doido? Vai devagar, é. Acelera, acelera. Um abraço aí pros amigos da rodagem. Minhas amigas costureiras também, bom dia pra vocês aí, um ótimo dia. Entra pra nós, moda boa, moda boa. Vamos lá, gente, 5 horas e 2 minutos.

0: Olha a hora, gente, na estúdio, 5:10. Bom dia.
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0: Vamos lá, gente, vamos lá. São 5 horas e mais 12 minutos, 5:12. Bom dia. Abração pra você que nos dá o prazer da sua audiência. Aí ligadinho com a gente no seu carro, na sua casa, seu fone de ouvido. Pra você que tá ligadinho com a gente, fala aí, seu Ademir, bom dia.
2: Bom dia, meu amigo cowboy.
0: Oi.
2: Aqui é o bonitão da Xereda. Avisa o cardista que hoje eu cheguei com guarda-chuva armado. Ué. Com essa chuva aí, ué. Cheguei com o bichão armado.
0: Ô, louco.
2: Um abraço, meu amigo. E fica com Deus.
0: Tá vendo só, carniça? Olha aí, ó. Meu Deus, hein? Ó, chegou chegando, hein, cara? Aham, tá vendo? Ô, louco, hein? Que situação, hein, cara? Bom dia, né, carniça? Manda um abraço lá pro Demir, bonitão do Xereder, né?
3: Bom dia. Tô mais ou menos, né? Hoje eu tô mais tranquilo. Ah. Não tô mais aquela coisa assim, meu Deus do céu. Mas tamo aí, junto, misturado, dando um bom dia pra essa galera aí, né?
0: Tá vendo?
3: Vamos junto.
0: Tamo junto, tamo junto. Abraço aí, viu, o seu Pelego, velho. Carniça adora, né? Adora, né, carniça? Do guarda-chuva, né? Do Pelego aí, né, cara?
3: É, claro que não.
0: Ei, meu Deus do céu. Bom dia, bom dia, bom dia pra você que tá na audiência com a gente. Quero ver, deixa eu ver quem mais aqui na audiência. É, bom dia, Gerardinho.
4: Cowboy, será que pensa que hoje é feriado?
0: Hã?
4: Nem acordou aí? Cadê o tio Lourinho, água morna?
0: Tão tudo dormindo.
4: O Gordo nem veio trabalhar ontem.
0: Fala.
4: Cadê o... Nossa amiga ali, ó. Macho Alfa.
0: Também tá dormindo.
4: Feriado, certo. Vamos, vamos acordar, galera.
0: Bora, bora.
4: Até o louco tá acordado lá, o amigo do João do Coice.
0: Ah, é?
4: O João do Coice vai acordar hoje também pra meu bairro, tá certo pra gelar lá.
0: Pois é,
4: vai
0: cara.
4: Vai lá tomar um cubeta.
0: Tá tudo fechado, né, cara? Tem que tomar cubeta hoje, né? Olha, tá tudo fechado, né? Aham. O Carniça falou que vai lá, disse que toma uma na sua conta, né? Falou que você tá cheio da... Tem o crediário lá aberto, tal coisa, né? Tá com o credião aberto.
3: Ah,
0: lá.
3: Se liga, bicho, se liga.
0: Gerardinho tá lá pagando pra todo mundo, viu? Obrigado. Vamos lá, gente, 984027371, bom dia pra você que nos acompanha em toda a região. Meus amigos motores de aplicativo, né? Quartemo, quartemo. Ô, potência! 5:15 no estúdio, bom dia.
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0: Legal, legal, tamo de volta. Bom dia pra você por aqui nos 99,1 do seu rádio. Bom dia, vamos unidos. Acelera. Bora lá, meu povo. Aô, trem, que na farmácia não tem. Olha, deixa eu falar um negócio pra você, cara. Me mandaram mensagem pra mim agora aqui, né? Não vou falar quem é, né, cara? Mas é amigo do Gerardinho, segundo informações, ó. Ô, Gerardinho, se fosse você, eu preparava o celular pra gravar, porque pode dar BO depois, cara. É, verdade. Mandaram pra mim aqui agora, Gerardinho do céu, você não tem ideia, cara. Descobri o apelido do Gerardinho, cara. Ó, ele mandou pra nós aqui, ó. Deixa eu ver aqui, ô, cowboy. Primeiro, vamos mandar um abraço pro Água Morna, né? Olha só, são amigos do Gerardinho, né, cara? Inclusive, o Água Morna, que tá ligadinho com a gente, acompanhando aí, ó. É, tá acordado que faz hora e dali coisa, né? É, o Água Morna, o Sabonete, né? O Rolon, meio... Ó o nome dos caras, né, cara? Os amigos do Gerardinho, inclusive, Gerardinho tá incluído no meio aí, né, cara? Ó, o Sabonete, o Shampoo, Meu Jesus, o creme dental pra acabar, né, cara? É, e falou o seguinte, cowboy, o mais bonito, né, o mais apelido mais bonito é o do Gerardinho, cowboy. Verdade, viu? É o condicionador, cara. Um abraço, viu? Manda um abraço então aí, né, pros meninos, né? Olha os apelidos dos caras, cara. Começando pelo Água Morna, pro Sabonete, né? Também pro shampoo, pro condicionador, que é o Gerardinho. Eu, de onde que tiraram esses apelidos, cara? É, manda aí, cowboy, pra nós, né? O Rolon, é, também aí. A gente vai falando no decorrer da programação quem é os caras, né, cara? Só mandaram os apelidos dos caras aqui, falou, cowboy, esse aqui. Aí mandaram falar que o apelido do Gerardinho é o condicionador, cara. Meu Deus do céu. Também manda um abraço pro creme, né, cara? Aí, ó. Creme de avelã. Esse já é pro café da manhã, né, cara? Que coisa, hein, cara? Quem mais aqui, ó? Mais apelido ali mandar pra nós. Essa tropinha aí, cowboy, é tudo amigo do Gerardinho, cara. Não sai lá do boteco do João do Coice, viu? Inclusive, manda um abraço também aí, ó. É, pro Fio Dental. Olha só, cara. Que situação, né, cara? Pelego dos pelegos. Bom dia, meu povo.
16: Bom dia, cowboy.
0: Oi.
16: Ótima quarta aí, Deus abençoe.
0: Tamo junto.
16: Pegar no baque de novo, né?
0: No baque.
16: Tudo de bom. Foi a nós na oração. Beleza?
0: Valeu. Um abraço, viu? O pessoal lá de Curupá City ligado com a gente, seu Euridos. Obrigado pela audiência, viu? Ô, cowboy, manda um abraço aí pra nós. Tamo ligadinho aí, ó. Na companhia, né? Companhia Limitada. Bom dia. Vamos que vamos aí, ó. A buzina. Meu Jesus, a buzina da bicicleta do seu Zé, viu? Meu Jesus amado, hein? Aí eu vou falar um negócio pra você, viu, menino? Tá ruim, mas tá bom. Bom dia, bom dia. Abraço então aí pros meninos, né? Tá ligadinho com a gente aí, viu? Agora com esses apelidos aí, Gerardinho do céu. Vou falar nada pra você não, cara. Água morna, o sabonete, o shampoo, o condicionador, pra acabar, né? O creme dental, o fio dental. Rapaz do céu, aí eu vou dizer um negócio, hein, cara? Tá louco, né, bicho? Vamos lá. O nosso saudoso Rick canta pra nós na manhã. Rick Renner. Aumenta aí a homenagem e ao nosso querido compositor e cantor. Aê, saudade, garoto. Vamos que vamos.

0: Olha a hora, meu povo, no estúdio, 5h29, bom dia. Vamos lá, meu povo, aumenta aí, aumenta, aumenta aí, se tem coragem.
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0: E aí, vem chegando.

0: camiseta. Eu já gosto de guaiaca também. Meu irmão tem uma dessa.
1: Mas que barbaridade, rapaz. Não vai pedir meu tirador também?
0: Não. Essa não me serve.
1: Vamos embora.
0: Né, dê mais um gole. Daí vamos vazar.
1: Puxa, louco, velho.
2: É estúdio número 1 do seu rádio, tá aí. Bom dia, meu povo. Boiadeiro, velho. Vamos lá, viu? Olha, deixa eu mandar um abraço pro pessoal ligadinho com a gente. É mentira desses loucos, né? Cowboy, bom dia. O Pablo aqui da Panificadora do Vale. Manda um abraço aí pra nós, viu? Tamo aqui, viu? Tamo aqui. Alô, seu Di... O seu... Como é que é? Ele falou aqui, ó. O seu Dilídio. É isso? Abraço, garoto. Obrigado pela companhia. Abração pro pessoal da Panificadora do Vale, que é patrocinador aqui do programa da Hora do Cowboy. É, um abraço pra vocês aí, viu? Cafezinho já daqui a pouco tá no jeito, né, gurizadinho? Um abraço aí pra vocês, obrigado, viu? Toca aí, cowboy, pé de IP. Toca aí, seu peãozinho, toca aí, viu? Um abraço pra você, tamo junto, viu? O seu pelego, velho. Ligadinho com a gente, né? Seu Urides lá em Curupá. Bom dia, seu João Reis, toda a família Reis, como é que você tá?
3: Bom dia, cowboy, bom dia, Carniça, bom dia, Zanita. Uma ótima, abençoada quarta-feira pra nós aí. É, cowboy. Vamos trabalhar. Mas além de feio, nascemos pobre. Partiu o filho. Valeu, obrigado.
2: Verdade. Além de feio, nascemos pobre, sem dinheiro, meu Deus, a pé. Uhum. Chegamos todo molhado no estúdio hoje, tá chovendo e vai chover mais. Deixa chover, Zunito, deixa chover, viu? Ai, ai, ai. Cowboy, aqui é Andressa. Manda um abraço aí pro meu amor do Alceu. É isso, do Alcei. É, que está ligadinho com a gente, passando aí aquele cafezinho aí, ó, ligadinho com a gente, viu? Logo cedo, é Andressa de Corupá, valeu. Ela e o Dualsei, obrigado pela audiência de vocês também, viu? O Morfético que mandou mensagem aqui, daqui a pouquinho vou mandar uma mensagem lá pro Gerardinho, né? Mandou exclusivamente aí, né? Falou, cowboy, sorte meu áudio aí pros Morfético. É o Morfético falando, o vovô, né? Meu Deus. Alô, menino. Tá bom. Já nós manda aí, viu? Na Estúdio 535.
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2: Muito bem, 5:36, 5:36. 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Mercado Amigão, alô, seus meninos, bom dia, bom dia. Volta pra você por aqui no Sonzão da Estúdio. Bom dia, bom dia. Isso, Nido. Reclama não.

0: Potência. Vamos lá, cadê o Morfético? Ligadinho com a gente aqui, mandando mensagem lá exclusivamente pros nossos amigos aí, os Pelicana, viu? Fala, Morfético! Me conta, qual que é o BO aí, qual que é o BO? Fala pra mim.
1: Bom dia, cowboy, tudo bem? Aqui é o vovô.
0: Oi.
1: Olha, deixa eu mandar um abraço aí, tudo especial, né, pro Gerardinho, que agora é o mais conhecido como, né, o condicionador.
0: Ô, louco.
1: Manda um abraço aí pro Sabonete, pro Fio Dental, pro Rolô, pro Desodorante.
0: Ah.
1: É, toda essa piazada aí, né, do Boteco, que vai lá no Boteco do João do Coice.
0: Ah.
1: Tudo são Pelicano, verdade.
0: Ah, é?
1: Então manda um abraço aí pro Rolô, pro Desodorante, pro Shampoo, pro condicionador, que é o Gerardinho.
0: Ah, é?
1: E manda um abraço também todo especial aí, ó.
0: Ah.
1: É, pra essa gurizada que faz parte do Boteco e do João do Coice.
0: Ô, louco.
1: Pra todos esses pelegos, velho, de uns pelegos, viu? Eu tô por aqui é o Morfético, mandando um abraço especial aí pros meninos, viu?
0: Ah,
1: pros pelegos, velho, aí, viu? E depois te conto mais apelido, viu, cabai? Porque olha, tudo Nutella, viu?
0: Você
1: não tem ideia dos pelegos.
0: Ah, é? Meu Jesus amado. Imagina, eu queria saber qual desses apelidos aí que você falou aí, ô Morfético. Que é o do tio Vonei, né, cara? Queiram saber, me conta depois aí pra mim, quero saber, né? Do Gerardinho agora, né? Que é o condicionador, né, cara? Qual que é o apelido do Vonei, será, cara, né? Hã? Será que até o Lori tá no meio dessa história aí, cara? Ah, não, né? Vocês têm que tomar jeito, né, cara? Vocês têm que tomar jeito, negócio desse, cara. Oh, rapaz do céu, cara. Fala, ô Carniça.
2: Ô, cowboy, você tá meio aí piochadinho, né, cara? Com essa fivelona, esse chapeuzinho aí, de papai quero ser homem. O que você tá querendo fazer hoje, hein? Me conta, hein?
0: Não te
2: Algum
0: interessa.
2: Exame especial?
0: Não interessa, não te interessa. Vai cuidar da sua vida, não é assim que você me trata? Então não te interessa. Não, vai cuidar da sua vida, cara. Vai. Vai ver se eu tô lá na esquina, vai lá falar com o assador de pão lá, cara. Vai lá falar com o Miro lá da linguiça, cara.
2: Ah, não te interessa. Vai cuidar da sua vida, vai.
0: Ah, você tá vendo como é que você é? Tá vendo como é que você é, Morfético? Bom dia. Ô, Pelego, velho, bom dia. Fala comigo. Ô, as buzinas, ó a buzina. Quem é que essa buzina aí, hã? Quem que buzinou pra nós? É o Mikael. Alô, Mikael. Mikael ou Michael? Fala comigo.
3: Fala, seu cowboy. Bom e bonito. Vamos dar,
0: Partou.
3: Chuva abençoada, graças a Deus.
0: Ah.
3: Partiu o chus, carregar uma carga. Valeu.
0: Valeu, garoto. Buzina então pra nós. Pedi pra buzinar, não pra gritar, o Morfético. Ah, esse gritinho aí, cara, não sei não, hein, cara. Meu Deus, hein, rapaz. Eu acho que essa coca aí virou Fanta, viu? Bom dia, viu? Tá daquele modelo, seu Mikael. Bom dia. Abraço pra vocês aí, 984027371. Cadê Gerardinho? Gerardinho foi dormir, cara. Eu acho que ele foi dormir. Tomou um gole de caipirinha e foi dormir, né, cara? Gerardinho, conta pra nós aí, cara. Que esses apelidos meio estranhos, hein, cara? Meu Jesus amado, hein? Bom dia. 5h41. Aô! Potência! 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

0: 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Aí, moda bruta, cê tá doido? Vamos que vamos! Olha a hora, gente, faltando 12 minutos aí para as 6 da manhã, viu? Te manda um abraço pro Divan, alô, cowboy, coloca no sorteio aí, bom dia, valeu, seu pelego, tá no participamento, viu? O cowboy manda um abraço aí, né, pro o trocador de marcha, né, esse aqui é o trocador de marcha, o Ariel, né, cara? Que vive pegando no câmbio, né, um abraço, viu? Cowboy, manda aí pra nós, esse aqui é o Roda Frouxa, né, o grande Ariel, que é o Roda Frouxa, né, que tá na ardência. Olha os caras aí, cara, da rodagem, ó.
1: Bom dia, cowboy.
0: Bom dia, bom dia. E aí?
1: Que vamos dele aqui dele, né? Por mais um dia. Estamos indo pro litoral de novo.
0: Ah, é?
1: Manda um abraço aí pro Piazada Ferreira Congelados. Ali pro Alex.
0: Alex.
1: O Chotini que tá indo junto com ele hoje. Indo lá pra Mafra. E bota um modão aí pra eles aí. Apaixonado, né? Porque eles estão indo trocando marcha um pro outro ali, né?
0: Ah, é?
1: É meio perigoso, né? Vamos que vamos, né? Pra mais um dia.
0: Meu Deus.
1: E tudo de bom! Tá, e Pailão, né? Perdeu o costume, né?
0: A buzininha.
1: Se liga, né? Na buzina aqui do Beitruque.
0: Ah, ó. A buzininha, né, cara? Ó a buzininha. Vê-se, ó a buzininha. Essa buzininha tá parecendo com a buzina da bicicleta lá do seu Zé, né, cara? E da bicicleta do Marcha Lenta aqui, né? Que é o Carniça, né, cara?
2: Ai, meu Deus do céu.
0: Aham, né? É, escapando o parafuso e tal e coisa, né? O porca frouxa, tal e coisa, né? O ela espanada. Um abraço pra vocês aí, bom dia, viu? Ô, cowboy, um abraço pro Ademir, né? Tá na sintonia por aqui, escutando a melhor rádio. Manda um abraço aí pro cowboy, aqui na Barra. Bom dia, bom dia. Obrigado pela companhia, né? Ô, Ariel, você gostou, né, cara? Né? Sem cabimento um negócio desse, cara. Verdade, né? O escapa-marcha, né? Que é o Ariel, viu? Meu Jesus amado. Alô, Cristiano, bom dia. Fala comigo, cowboy. Manda uma moda pra nós aí. Cristiano tá na sintonia. Abraçamento. Alô, meu povo. Fala comigo. Alô, garoto. Esse aqui quem é?
3: Bom dia, cowboy.
0: Fala aí, rapaz. Rodrigo de São Luís. Fala, Rodrigo São Luís.
3: Certo, meu parceiro? Manda um prêmiozinho lá pra mim, lá. Um abraço. Boa quarta-feira aí.
0: Valeu, garoto. Esse não acordou direito ainda, cara. Tá escovando os dentes, né? Bom dia. Abraço, viu? O Lori também tá na sintonia, obrigado. Fala comigo, Gerardinho, seu morfético.
4: É, cowboy, se deu confiança pra água morna.
0: Aí, ó.
4: Daqui a pouco ele vai trazer a Neus pra trabalhar com você aí também. E vai dar boa.
0: Tô fora, hein? Meu Deus do céu, cara. Já tem dois aqui me enchendo o saco, né, cara? Que é o Carniça e a Dona Lúcia. Imagina trazer mais, né, cara? Aí não vai dar certo, né, cara? Aí eu vou falar pra você, cara. Aí lascou o piqui do Goiás, né, cara?
2: Ah, ei, nem vem, cara. Nem vem.
0: Ai, ai, ai. Que situação, hein? Aqui o sistema é bruto. Se achar ruim, nós mete a espora. 5:51, bom dia.
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8: Muito bem, olha a hora, 5 horas e 54 minutos. 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Tchau, obrigado. De volta pra você por aqui no Sonzão da Estúdio. Por aqui é o Cowboy Souza Filho. Oi. Tchau, obrigado. Fala comigo, fala comigo. Vamos juntos até às 7 da manhã. Bora, bora participar. 98402-7371. Bom demais da conta, hein? Um abraço lá pro Ricardo de Leida Figueira, tá na sintonia com a gente. Obrigado pela companhia. Fala, Cowboy, você tá bom? Coloca nós na oração aí, Ricardo de Leida Figueira. Hoje à tarde eu passo buscar os meus ingressos aí da Sacra, né? Do Sacra que eu ganhei. Você não passou ainda, cara? Meu Deus, vai perder o dia e o tempo, né, cara? Um abraço. Bom dia, bom dia. Vamos que vamos. Deixa eu ver por aqui. O Maicon também tá na sintonia. Ótima quarta-feira. Me coloca no sorteio aí. Valeu, garoto. Obrigado pela sintonia. Bom dia, bom dia. Quem mais aqui tá na sintonia? Dona Irilda, bom dia.
9: Bom dia, Cowboy.
8: Tudo jóia?
9: Ótima quarta-feira chuvosa para todos nós.
8: Chuvosa. Um abraço. Bom dia. A dona Irilda e também o seu Idazil, viu? Ô, teu fã, cara, como é que é? O Ricardo, né? Aí, ó. Olha lá, ó. Ricardo Texto. Obrigado pela sintonia. Que situação, hein? Ai, meu Deus do céu. Um abraço pra vocês aí, gurizadinha. Fala comigo. Ô, que foi, vovô? Que aconteceu aí? Quem que é o morfético? Fala aí, o vovô morfético do programa, né? Fala aí, mandou um recado pra nós aqui. Olha lá, ó. Escuta aí, ó.
10: Ô, Cowboy. Oi. Você tá bom?
8: Bom.
10: Aí, esses seus ouvintes aí, né? O Marcha Lenta.
8: Ah.
10: O Escapa Marcha.
8: Meu Deus.
10: O Pega no Câmbio.
8: Ah.
10: O escapamento furado. Manda um abraço então aí, né? Pros peãozinho Ariel, que é o escapamento furado, cara.
8: Ah, é?
10: Essa buzininha dele tá na hora de trocar, né?
8: Então,
10: meu Deus. E um abraço aí também, né, pro pessoal do Bar do Coice, né? Que os botequeiros só ficam no boteco, os pericanos, né?
8: Ah.
10: O Geraldinho, o Monange também.
8: Ah.
10: Né, o Escorrega. Toda essa grisadinha aí. Que situação, hein?
8: Pois é.
10: Meu Deus do céu. Também o tio Vonem, que é o Marcha Lenta lá de Guaramirim, mandado pela mulher. Meu Deus.
8: Marcha lenta, cara, meu Deus do céu. Ô, Vonei, que situação, hein? Bom dia, né? Marcha lenta, né, cara? Você tá doido, né? Estás louco, estás doido? Segura aí, meu povo. 5:57 na estúdio.

0: Simbora! 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Fechando mais uma sequência pra você por aqui, né? Ferrari tá comendo aí já cedo, né, cara? Franguinho, né? Ó! Meu Deus do céu! E aí,
1: cowboy, como é que tá? Tudo certo?
0: Olha lá,
1: Ferrari falando.
0: Desfiando um frango aí, ó.
1: Nota que podemos dar pra uma mulher que faz um lanchinho desse pro pai de manhã cedo. Hã?
0: Meu Deus! Tá vendo? Ó!
1: Aí sim, cafezinho, eita.
0: Eita lasqueira, valeu Ferrari, bom dia, viu? Aí sim, né? Até o carniça ficou com fome aqui, né, cara? Não, tá louco pra dar uma mordida no lanche do Ferrari, né, cara? Olha aí.
2: É, claro que não.
0: bom dia, um abraço pra você, Ferrari, obrigado pela companhia, abração aí, tamo junto, ótimo dia. Ah, quem mais aqui na sintonia? Alô, meu povo, bom dia.
3: Bom dia, cowboy, bom dia. Uma ótima quarta-feira. Se for possível, coloque a música do Rick Casas.
0: Tá bom, vamos colocar Dona Bete lá em São Francisco.
3: Casinha de caboclo.
0: Casinha de caboclo.
3: Beleza?
0: Beleza, um abraço, obrigado pela companhia. Dona Irilda, diga, seu Idazil, um abraço pra vocês aí, fala comigo.
4: Cowboy, toca a música do Rick pra mim aí, a filha.
0: Filha.
4: Aquela música que ele fez.
0: Tá bom?
4: É, de 15 anos pra filha dele. Toca aí pra mim, fazendo favor.
0: Valeu, vamos ver se dá tempo, né? Vamos na correria, vamos procurar por aqui na sequência e a gente vai trazer daqui a pouquinho, tá bom? Um abraço, meu povo. Vamos que vamos. Vamos acelerar aí, ô Carniça. Estamos atrasados. Aoi, tchau, obrigado. Olha a hora, gente. São 6:02. Bom dia. 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
0: Muito bem. 6:04, bom dia. 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
0: Olha a hora, gente, 6:06. 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De volta para você por aqui no Sonzão da Poderosa. Bom dia, bom dia. Alô! Cowboy, vem, bom dia! Fala comigo, sou Luiz Carlos, bom dia pra você também. Salve, salve pra rapaziadinha do bem. Seu Luiz, obrigado. Vamos que vamos, unido. Vamos, vamos, vamos, vamos! Ô, grande Ziel tá na sintonia também.
12: Fala, Cowboy, muito
0: Oi.
12: Bom dia.
0: E aí?
12: Como é que tá essa força aí? Essa Vamos. Chuva, amigo.
0: Não para, né?
12: Parece que o inverno tá chegando.
0: Verdade.
12: No final do inverno só, né? Você tá doido. Só um bombadão pra nós aí, Cowboy. Tamo na rodagem aí, já curtindo a estúdio aí. Positivo?
0: Positivo. Abraço. Abraço, grande Ziel. Ligadinho com a gente. Acompanhando aqui a programação também, viu? Chegou o momento, hein? O momento é esse.
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0: E lá vamos nós, mais uma manhã, mais um dia, essa manhã de quarta-feira, dia 23 de setembro de 2026. Que Deus possa abençoar a você, a sua casa, a sua família. Hoje a palavra de Deus, livro de Salmos 37, que diz o seguinte, verso 5: entrega o teu caminho ao Senhor, confia nele, ele tudo fará. Sabe, meus amigos, quando Deus ele fala pra gente entregar e confiar, não é você entregar e tirar das mãos de Deus. Coloca na mão de Deus, aí você vai lá e tira, coloca na mão de Deus, vai lá e acaba não confiando. E a vida da gente é assim, né? Tem gente que ainda está dormindo, mas tem muita gente que já está de pé há muitas horas. A dona de casa que já começou a batalha, o mecânico que já está na oficina, o comerciante que levantou logo cedinho, já preparou lá na padaria aquele pãozinho quentinho, é, o comércio que já vai se abrindo daqui a pouquinho, lá na roça o homem também que já está logo cedo na lida, a mulher que também já fez o café, o homem do agro, todo mundo cuidando daquilo que Deus colocou nas suas mãos. O pessoal que está nas fábricas, trabalhando, as costureiras, aqueles que já estão se preparando para levar os seus filhos para as escolas, estão preparando para o futuro, os médicos, os enfermeiros que estão cuidando de vidas, policiais militares que estão no seu plantão, tirando o seu plantão daqui a pouquinho, já vão descansar, policiais civis, o corpo de bombeiro, que estão sempre pronto para proteger, Enfim, aqueles que estão levando pessoas, motorista de aplicativo, taxista, aqueles que estão na estrada, o caminhoneiro. Sabe, meus amigos, aqueles que trabalham, que luta todos os dias e pode ter a certeza que Deus está vendo tudo. E sabe que também tem muita gente que está se preparando para mais um dia. Eu quero dizer para você, a coragem de levantar todos os dias. Tem que ter coragem, né? Mesmo quando tudo na vida parece ser tão difícil, né? Mas a gente tem que ter fé. Talvez ninguém veja o seu cansaço, talvez ninguém veja a sua, né, conheça as suas preocupações, mas ele, Deus, vê tudo. Então, nesta manhã, meus amigos, não carregue sozinho aquilo que pesa no seu coração. Faça a sua parte e coloque o restante nas mãos de Deus. Não se justifique, os amigos não precisam, os inimigos nunca vão acreditar. Menor que os seus sonhos, você não pode ser. E hoje, a nossa oração a todos os fãs do nosso querido compositor Rick, da dupla Rick Renner, que Deus o recebeu de braços abertos no céu e pode ter a certeza, você também perdeu seu ente querido. O nosso carinho, nosso abraço, todo especial para você que se liga com a gente. Vamos falar com Deus, o dono do mundo, essa manhã maravilhosa de quarta-feira.

0: Bom dia, Deus. Bom dia, Pai. Bom dia, Nossa Senhora de Aparecida. Bom dia, Padre Aloísio. Nesta manhã, Senhor, queremos se colocar diante da Tua presença. Cada pessoa que já levantou cedo para trabalhar. Abençoe, Senhor, a dona de casa. Dá força para aqueles que estão saindo para o seu trabalho. E muitas vezes, aquele que luta sozinho e que ninguém percebe o tamanho da sua luta. Mas sabe, Deus, abençoe, Senhor, os mecânicos, as oficinas, os comerciantes, os trabalhadores, o homem do agro, a dona de casa, o homem da roça, que não falte trabalho, saúde, alimento e esperança. Protege, Senhor, as costureiras, todos aqueles trabalhadores também nas fábricas têxteis da nossa região, das pequenas e grandes indústrias. Guarda, Senhor, cada máquina, cada ambiente de trabalho, cada pessoa que está começando mais um dia. Sabe, Deus, Senhor, acompanhe os médicos, enfermeiros e todos aqueles que cuidam da saúde, da sabedoria e força para enfrentar cada plantão. Protege os policiais militares, civis, corpo de bombeiros e aqueles que possam. Sabe, Senhor, aqueles que passam o dia, talvez fora de casa, e que volta com segurança para suas famílias. Abençoe, Senhor, os professores da sabedoria para quem possam transformar vidas através da educação. Cuide também de todos aqueles, papai queridos, que estão no trânsito, as crianças, guarda os seus caminhos, seus pensamentos, seus sonhos. Sabe, Deus, estende as tuas mãos sobre as estradas, protege caminhoneiros, taxistas, motoristas de aplicativo, todos aqueles que vivem dirigindo, trabalhando para levar alguém ou até mesmo alguma coisa ao seu destino. Aonde houver perigo, coloca a tua proteção. Aonde houver cansaço, coloca a tua força. Aonde houver preocupação, coloca a tua paz. Aonde houver portas fechadas, abre o caminho novo. E para cada pessoa que acordou hoje sem saber como vai ser o seu dia, eu te peço, Senhor, vá em frente. Que ninguém termine este dia do mesmo jeito que começou. Que haja vitória, livramento, saúde, trabalho e motivos para agradecer. Entregamos em tuas mãos, em nome do Pai, do Filho e do Espírito Santo de Deus.
1: Jesus Cristo.
0: Bom dia.
1: Jesus.
0: Na estúdio 6:14.

0: 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Bom dia, bom dia, bom dia, meu povo. Excelente manhã pra você que tá ligadinho no Sonzão da Poderosa. Vamos lá, gente, vamos lá, vamos acelerando. A estúdio agora são 6:16, bom dia. Vamos lá, meu povo, vamos lá, minha gente. Aui! 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
0: Muito bem, bom dia, 6:20. 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Tchau, obrigado. Muito bem, identificando a frequência ZYD741. Estúdio FM é número 1 do seu rádio. Aô! Potência! Vamos, que é tudo nosso, Carniça!
4: Ai, meu Deus do céu!
0: Vamos lá, o dia tá raiando, seu Pericana. Bom dia, bom dia, bom dia, seu Pelego do Pelego. Acorda, acorda! Ó, o Ariel informou a gente aqui, agora mandou um áudio aqui sobre um acidente que aconteceu ali na região. Deixa eu ver aqui o áudio que o nosso amigo Ariel falou pra gente logo cedo, né? Bom dia, Ariel. Fala pra mim, me conta aí.
9: Ô, cowboy.
0: Oi.
9: Diz o pessoal aí que na frente da Centerline aqui na 280 deu um acidente, tá? Tá tudo parado.
0: Tudo parado. Então você que vai pegar 280 ali, mandou até vídeo pra nós aqui, ó. Lá, ó. Tá dado o recado.
9: Aí, ó.
0: Corpo de bombeiro chegando pra atender a ocorrência lá, em frente da Centerline, então, ali na 280, né? Você que vai pegar o trecho, então, ali, sentido aí a 280. Toma cuidado ali que tá tudo parado, viu? Bom dia, cowboy. Manda um abraço pra nós aqui, viu? Coloca no sorteio, é o Sebastião que fala por aqui. Valeu, Sebastião, bom dia. A Elaine também no São Luís, bom dia, obrigado pela companhia, pra toda a família, obrigado pela audiência. Quem mais aqui? O Ferrari, bom dia. Alô, Gerardinho. Abração pra vocês aí, viu? Toca a moda, meu povo. Ê, boiadeiro, velho, viu? Vai acertando o seu relógio aí que nós vai arredondando por cá, viu? 6:22, hein? Anota aí, viu? 6:22. Bom dia. Arroi. Bora, Carniça.
4: Ah, tá bom.
0: 6:22, bom dia.

0: 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Bom dia, bom dia, bom dia, meu povo. Mundão vem sim por tira, coisa vem assim, vira, vai rasgando que não vai costurando. Bora, bora, bora, meu povo, bora, fala comigo, fala comigo. 984027371, aquele abraço, aquele bom dia pra você que se liga com a gente em toda a região. Obrigado pela sua companhia, obrigado pela audiência. Ó, quem tá na sintonia com a gente, deixa eu mandar um abraço aqui, pra galerinha participando conosco aqui, tá valendo presente, valendo aqui, ó. É, come lança hoje, caipirinha, mais sobremesa de Nutella lá do Brad Burger 383 e pizza dog também lá do Pizza Dog, pizza dog carne seca, viu? Bom dia, bom dia. 984027371, aquele abraço, quem tá na audiência. Fala comigo, Gerardim, fala comigo.
1: Cowboy, o Marina acordou agora.
0: Ai.
1: Acordou de certo só pra ir no banheiro e vai voltar a dormir de novo, porque tá atestado, tá encostado.
0: Ah, é?
1: Já tem vontade pouca de trabalhar mesmo, agora piorou.
0: Agora lascou o piqui, né, rapaz? Lascou mesmo, né? Jesus amado, alô, senhor Adil da Silva.
2: Bom dia, bom dia, bom dia, cowboy.
0: Oi.
2: Tudo de bom pra você, um abraço do Adil aí.
0: Obrigado.
2: Então, escuta aí.
0: Valeu, meu querido, obrigado pela companhia. Manda essa pizza dog pra mim, o Divan pediu aí, né? O senhor Adelir lá de Blumenau também, como é que você tá, meu querido? Você tá bom?
3: Bom dia, cowboy. Uma quarta-feira abençoada a todos aí, mais Amém. Um dia de luta e peleia.
0: E chuva, né?
3: Que trabalhando, né, já passou a viver. Um abraço a todos aí, sempre curtindo esses modão. E fera o peito do velhinho, um abraço.
0: Valeu, aí sim, né, cara? Estrala, né? Estrala. Bom dia, viu? Vamos trabalhar, porque do céu só cai chuva e granizo, né, cara? E pedra de vez em quando, né? Porque senão, se você não se mexer, cara, lascou, né? Bom dia. Vamos lá. Aô, potência. Olha a hora, gente, são 6:30 na estúdio. 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
0: Muito bem, 6:32. 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
0: 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De volta pra você por aqui no Sonzão da Estúdio, por aqui é o Cowboy Souza Filho, original do Rádio Catarinense. Aô, potência, fala comigo que eu sou seu amigo. Bom dia. Olha, eu quero mandar um abraço pro pessoal de Joinville que tá na sintonia com a gente. Daniel, você tá bom? Bom dia pra gurizadinha lá de Joinville. Todo mundo em peso aí nessa região. Aquele abraço, muito obrigado pelo carinho de vocês aí. Bom dia.
9: Bom dia, Cowboy. Bom dia, tudo bem? Aqui é o tudo. Daniel de Joinville.
0: Oi, Daniel.
9: Bota pra nós aí, Cowboy, por favor, uma música do Rick Renner em homenagem a esse grande cantor.
0: Sim.
9: Infelizmente partiu, né? Deixou aí todos nós com imensa saudade.
0: Verdade.
9: Qualquer música é pra todo mundo que tá escutando aí. Na 99.1, a nossa número 1 da nossa rádio. Um grande abraço e um ótimo dia a todos.
0: Valeu, Daniel. Um abraço pra você, viu? Obrigado pelo carinho, obrigado pela audiência. Alô, Rudy, macho alfa da Vila Lalau, né? Tá na sintonia, tudo chique por cá, bom demais, Cowboy. Bom dia. Um abraço aí, viu? Pelego, Dom Pelego. Abraço pra vocês, bom dia, armenta esse volume, meu povo. Saudoso, Rick. Presta bem atenção nessa letra dessa música aí, ó. Presta atenção nessa letra, viu? Serve de exemplo pra muita gente, pra mim, pra você. Tive que ir embora, estou ao lado de Deus. Bom dia na estúdio 6h37.

0: 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Ei, modão, modão, modão. Bom dia, meu povo. Vamos juntos caminhando aí na reta final do programa, acelerando. Aquele abraço pra você que tá ligadinho com a gente, viu? Fala comigo, Diogo. O Diogo tá informando ali que na 280 tá tudo parado, né, cara? Ô, Bert, chega de ficar dando um chute aí na gente no microfone, né, cara? Meu Deus do céu, cara. Chega chacoalhando tudo, né? Fala comigo.
1: Fala, meu querido.
0: Oi.
1: Bom dia,
0: bom dia. Bom dia.
1: Só os ouvintes aí que estiver vindo pra 280, sentido 101 aí.
0: 101, né?
1: Dá uma acalmada no pé aí, porque o negócio tá feio.
0: Tá feio, tá feio. Tem, ó, filas e filas de caminhão aí nesse momento, hein? Tudo parado, bom dia, valeu, Diogo, obrigado pela informação aí, pela participação com a gente da manhã, viu? Chama na capa, garoto. Bom dia, cowboy, cê tá bom? Manda um abraço aqui pro Elvis da Ilha da Figueira, coloca lá no sorteio, bom dia, bom dia. Quem mais tá comigo por cá? Cowboy, você consegue colocar um louvor aí pra nós? É, reacende aí a chama, né? Ó, não vai dar tempo, mas vamos ver aí na amanhã na programação, viu? Obrigado pelo carinho, viu, garoto? Sintonizando a programação. Alô, os meninos, fala comigo, seu João.
2: Bom dia, meu amigo cowboy. Bom
0: dia.
2: Uma excelente quarta-feira a todos. E que seja abençoado por Deus. E um bom dia a todos.
0: Valeu, seu João, obrigado pela companhia. Pessoal que tá participando e interagindo com a gente na manhã também. Abraço aqui, cowboy, você tá bom? Estamos escutando aí. Manda uma moda pra nós, um modão aí, coloca no sorteio também. É o Rodrigo do Três Rios do Sul. Valeu, tchau, obrigado. Chama na bota, garoto. Bom dia, bom dia. Obrigado pela companhia também. Fala comigo, seu menino.
1: Foi aqui embaixo na altura da ponte do Piraí. Pra quem conhece na 280 aí.
0: Tá informado então, Diego. Lá na ponte do Piraí, viu? Aconteceu um acidente por lá. Então, quem tá mais na audiência por aqui, cowboy, você tá bom? Tamo na rodagem, toca pra nós aí. Aqui é o Jean, uma moda boa. Manda um salve pra o pessoal do trecho também. Bom dia, bom dia. 984027371, seu aderido de Blumenau.
3: É bem isso aí, cowboy.
0: Oi.
3: Ontem ainda tava comentando sobre isso aí, que eu sempre no meu lema da minha vida, eu sempre falo, se Deus permitir, nós vai, né?
0: Verdade.
3: Dia de manhã não pertence pra nós, meu jovem. E aí eu fico triste porque acompanho ele desde o começo da carreira dele. Mas Deus sabe de todas as coisas, meu jovem.
0: Com certeza. Um abraço pra vocês aí, meu querido. Aí, moçada sertaneja. Vamos lá, são 6h48. Bom dia, bom dia. 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Alô, Andrezão, toda a equipe e aquele abraço.
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0: Legal, legal, legal. 6h49. Bom dia, bom dia, bom dia, meu povo. 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Alô, seu Ivan, alô, dona Eliane, alô, Gustavinho. Tchau, obrigado.
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0: Opa, opa, opa, de volta. Quero falar pra você, 6h51. 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Aô, os meninos!
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0: Olha a hora, gente, 6h52. Bom dia, bom dia. 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Vamos lá, gente, de volta. Finaleira do programa, hein? Bom dia, bom dia. Abração pra vocês aí que se ligam com a gente. O David Frank tá indo trabalhar. Valeu, garoto. Abração pra vocês também. Cowboy, manda um abraço pra nós aqui. A Marisa, do bairro Santo Antônio. Ótima manhã pra todo mundo aí. Bom dia, bom dia. Alô, potência. Deixa eu mandar aí mais alô, recadinho final do programa, né? O pessoal que tá na reta final aqui, Sérgio Ferro, também um abraço pra você, muito obrigado pelo carinho, tá na sintonia com a gente aí, obrigado. Ele mandou o áudio, mas não saiu nada, né? Um abraço, viu? Fala comigo, a Roberta também tá lá em Guarmirim, mandando abraço pra toda a família, pras crianças, já tá no trecho, tá levando as crianças pra escola. Bom dia!
4: Bom dia, bom dia, bom dia! Seu cowboy, bora que bora!
0: Bora lá!
4: Dele, Deus abençoe aí! Todos os ouvintes, temos aí ligadinho nos aplicativos, positivo.
0: Valeu.
4: Um abraço lá pra Roedir, pra mãe, pra Jace, que estão na escuta, positivo. Eu levando a ranhentinha pra creche. Tchau, obrigado, tudo de bom. Seja um dia abençoado e próximo pra todo mundo.
0: Valeu, bora, valeu, Roberto, obrigado pela companhia. Cowboy, manda um abraço pra nós aqui também, é o Jean. Alô, Jean, obrigado pela sintonia. Na sintonia, o Cleiton do Tifo Martins também, obrigado pela audiência, né? Não dá tempo pra mais nada, né? Quem se deu bem no sorteio de hoje, é o Laerte, um arde aqui pra nós finalizar o programa.
5: Bom dia, meu jovem.
0: Oi.
5: Laerte aqui da Barra.
0: Fala, garoto.
5: Fala, meu querido, que Deus abençoe nosso dia, seja tudo tranquilo e na paz, cowboy.
0: Tamo junto.
5: Se possível, coloca a gente pra concorrer aí no sorteio, por favor.
0: Um abraço. Um abraço, Laerte. Quem se deu bem foi o Michael, final do telefone 5736, levou as comilanças de hoje. Bora, carniça! Vamos, vamos, vamos, pelego velho!
6: Valeu, cowboy! Valeu, gente! Beijo no coração de todo mundo, vamos tomar um cubetinho agora,
0: vamos,
6: né?
0: Vamos, vamos, vamos! Simbora! Eu volto amanhã, se Deus quiser, tomara que ele queira, a partir das 4h com mais uma edição da Hora do Cowboy. Tchau, gente, tá chegando aí o horário político, sob responsabilidade aí dos partidos. Depois tem o William Fritzky com o Estúdio Atualidades e o nosso querido amigo Bert, viu? Ah, canta bonito! Vamos unido, vamos unido, vamos pegar descendo aqui, subir na contramão, rapaz. Vambora, vambora, acabou, acabou! gente. Até amanhã. Bora, bora, bora, bora.

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2: Olá, bom dia, 7 horas 29 minutos, 7:29, manhã de quarta-feira. Hoje é dia 23 de setembro de 2026. Estamos no ar com mais uma edição do Estúdio Atualidades. Hoje, uma manhã fria, 12 graus a temperatura aqui no centro de Jaraguá do Sul neste momento, manhã chuvosa também, um dia super agradável aqui em Jaraguá do Sul. Celebramos hoje o dia do sorvete, também dia do técnico em edificações, dia do técnico industrial e, claro, de forma especial, eu quero registrar aqui também que é aniversário do meu pai, o senhor Jorge Nelson Berti. Felicidades, pai, um beijo, aproveite seu dia, te amo. Certo? Agora são 7 horas com 30 minutinhos, 7:30. Vamos fazer aí então, trazer a nossa mensagem do dia.
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2: Para iluminar o nosso dia, eu trago o Salmo 37, versículo 5. Entrega teu caminho ao Senhor, confia nele e ele tudo fará. Que diante de qualquer desafio ou incerteza da vida, a gente lembre de colocar os nossos passos nas mãos de Deus, caminhando sempre com fé, coragem e honra. Um excelente e abençoado dia para todos. 7 horas 30 minutos, vamos lá, vamos trazer as notícias, as informações no Estúdio Atualidades de hoje.
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2: Agora são 7:30, nós estamos ao vivo e eu convido você a participar através do WhatsApp 984027371, também nos assistir. Estamos em transmissão no Facebook, também no YouTube da Estúdio FM. Curta, compartilhe, mande o seu recado. Antes de passarmos aqui para a previsão do tempo, eu quero comunicar que o William Fritzky, nosso colega, estará participando de forma remota novamente na edição de hoje. Ele permanece na Serra Catarinense, vai trazer informações de lá, dos desdobramentos, os detalhes sobre a queda do helicóptero que transportava o cantor Rick da dupla Rick Renner. Agora são 7 horas com 31 minutos, 7:31, vamos saber da Camila Cardoso como é que fica o tempo para hoje, aqui em Jaraguá do Sul.
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6: Olá, bom dia, William. Bom dia, Fernando, e a todos. Uma quarta-feira em que a circulação marítima domina as condições de tempo na faixa leste do estado de Santa Catarina. Você já conhece a circulação marítima, aquela umidade que vem do oceano para o continente. Ela é proveniente aí de um sistema de alta pressão, uma massa de ar frio que vai estar no oceano e, consequentemente, mantém as temperaturas baixas nesta quarta-feira. Por que que eu falo baixas? Baixas para a época do ano. Estamos aí nos encaminhando para os últimos dias do mês de setembro e, consequentemente, ter aí máximas de 18 graus é, de certa forma, um valor menor do que a média da época do ano. Essas nuvens, eventualmente, podem trazer algum chuvisco, alguma chuvinha fraca, aquele clássico da região do litoral norte que a gente já bem conhece. De Jaraguá em direção a Joinville, Itapuá, São Francisco, há chance dessas instabilidades de fraca intensidade até maior. Amanhã, na quinta-feira, o efeito da circulação marítima diminui, teremos mais aberturas de sol na quinta e aí o sol fica predominando na sexta e no sábado. Assim que o sol retorna, vocês já vão sentir o aquecimento, tá? Chega a 25 graus na quinta e possivelmente aos 28, 29 entre a sexta e o sábado. Nosso próximo evento de chuva mais relevante fica a cargo dos últimos dias ali do mês de setembro. Um abraço a todos, Camila Cardoso para Estúdio FM. A número 1 do seu rádio.
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3: Agora são 7:34, 7:34. Nós já temos a participação do William. Bom dia, William.
4: Bom dia, Fernando. Bom dia a você que nos acompanha. Olha, um dia de ontem é um dia que ficará marcado na história. Hoje eu estou aqui em Brusque, mas dentro de poucos instantes, 8:00 e pouco, eu decolo. Nós vamos até Florianópolis, vamos buscar o jornalista Roberto Cabrini, está com uma equipe, e vamos tentar chegar até o local da queda da aeronave. Hoje o ambiente já não está mais isolado, obviamente já não existem mais corpos. Nós queremos entender como foi essa queda, que local é esse, então nós vamos ir até lá no dia de hoje. Mas o que eu tenho para dizer sobre ontem é que é um dia em que começou com esperança e terminou com tristeza. Começou com esperança porque as pessoas ainda tinham na cabeça uma expectativa de que poderiam chegar até essa aeronave, tendo ela feito um pouso de emergência, e ter encontrado as pessoas com vida. Não foi o que aconteceu. Próximo do meio-dia, então, os corpos foram visualizados pelas equipes de resgate, equipes em solo chegaram até o local após o helicóptero avistar e constataram o óbito dos 5 ocupantes. O piloto, o copiloto, Rick, o empresário Bacelar e também o filmmaker que acompanhava ambos os empresários. É importante dizer que eu conversei com diversos pilotos, pilotos inclusive amigos do piloto que morreu, que relataram, afirmaram que era um piloto extremamente experiente, que era um piloto que tem no mínimo 50 anos de voo, que era um piloto que sabia o que estava fazendo. Aparentemente, olhando, não parece ser uma tentativa de pouso. Parece ser, segundo os pilotos falaram para mim, um caso de desorientação. Como assim desorientação? Quando um piloto entra em uma nuvem, ele perde a visão do horizonte. Se ele não está voando por instrumento, ele precisa ir para os instrumentos. Se ele não for muito rápido e não tiver muita sorte também, a depender da situação, ele não consegue sair daquilo. E 3 ou 4 pilotos que eu conversei ontem falaram a mesma coisa. Falaram, olha, o piloto deu uma arriscada, porque eu não decolaria ontem. Mas por que não decolaria? Porque o tempo não estava ajudando, porque o tempo não estava bom para uma decolagem segura. Tempo fechado, diversos alertas de granizo, gelo nas camadas superiores, vento, né? O Instituto Nacional de Meteorologia já vinha alertando sobre essa situação. Quer dizer, existia todo um alerta anterior, e mesmo assim decidiram voar. E o que que é essa desorientação? O piloto está voando em linha reta e daqui a pouco ele não sabe mais se ele está indo para cima, para baixo, para um lado, para o outro, e ele vai contra o morro. Não dá mais tempo de corrigir. Até porque Os pilotos me explicaram o seguinte e faz todo sentido. Quando nós estamos dirigindo em uma estrada que nós não conhecemos, o tempo fecha, começa a chover, o que que é o normal do motorista? Diminui a velocidade. Você diminui para ter um tempo de resposta maior. Possivelmente o piloto deve ter feito a mesma coisa. Mas ao mesmo tempo que você diminui a velocidade para ter um tempo de resposta melhor, em uma situação que você precisa subir, desviar, com uma máquina boa, mas nem tão moderna quanto as demais, uma máquina de 25 anos, com passageiros, com combustível, sabe-se lá quanto, em uma serra como a Serra do Mar, não é fácil. Então, ao que tudo indica, eles nem perceberam que estavam caindo. Somente eles devem ter ficado com a visão fechada, de nuvens, e aí só veio o impacto contra as árvores e a morte dos ocupantes, que, creio eu, pela minha experiência, deve ter sido instantânea. Dos 5, 2 ficaram presos na cabine, o piloto e o copiloto, presos ao cinto de segurança. E como a parte de trás foi destruída, os 3 passageiros foram arremessados para fora. Uma pequena distância, estavam todos muito juntos um do outro. Um detalhe bom, entre aspas, se é que pode falar em algo, se é que se pode falar em algo bom no meio de um acidente, é que os corpos estão conservados. Por que conservados? Não houve incêndio, não houve ferimentos lacerantes, enfim, a morte em decorrência a princípio do impacto, o que possibilita para as famílias um velório digno, de caixão aberto, e até uma rapidez nesses procedimentos de maquiagem, de arrumação, para a liberação. Os corpos foram rapidamente liberados ainda ontem, foram levados para Florianópolis, para o Instituto Geral de Perícias da Polícia Científica, foram periciados para verificar as causas da morte, enfim, creio eu que os laudos vão apontar politraumatismos, e agora então a possibilidade dos velórios e as investigações para saber o que aconteceu. É importante dizer que helicópteros não tem caixa preta, não tem gravador de voz. Então agora a perícia se baseia em quê? Pegar o motor, verificar se tinha alguma falha no motor ou o que sobrou do motor, verificar questões inerentes ao GPS, qual velocidade, qual a hora do impacto, que horas que a máquina desligou, enfim, essas situações são recuperáveis, ainda mais que não pegou fogo. Mas não é tão preciso quanto um avião que tem a famosa caixa preta, Fernando Berti.
3: Pois é, William, você mesmo citou que ontem foi um dia assim que tivemos muita esperança realmente de encontrá-los vivos, porque alguns fatores traziam essa possibilidade, né? O fato desse equipamento aí que registrava a localização em caso de impacto, o fato de você ter enviado mensagem para o piloto receber durante a madrugada essas mensagens, então todos estávamos realmente esperançosos de que fossem encontrados com vida.
4: Ontem chegaram algumas explicações. A primeira é que esse equipamento de impacto, já existem outros relatos de colisões com falha, onde ele não apitou. Então ele não é algo determinante. Vendeu-se muito isso na imprensa e todos nós acreditamos nisso, mas não é algo que me pareça ser tão confiável. E quanto à mensagem, não foi só minha. Mais algumas pessoas enviaram mensagens e ele recebeu. Agora tem duas as hipóteses. Uma é que o celular dele tenha pego área, porque assim como os corpos ficaram conservados, os celulares podem ter ficado. E a outra que ontem me falaram, e eu não tinha me alertado para isso, é que alguém pode ter acessado algum computador dele, onde o WhatsApp Web estava logado.
3: Ah, é verdade.
4: E essa mensagem pode ter sido entregue desta forma. Me falaram isso ontem. Eu não tinha o conhecimento de que, mesmo com o celular desligado, você recebe. No meu entendimento, o celular tinha que estar ligado para você receber. Mas me parece que nas novas atualizações, aí é o que me falaram, você já conseguiria, em tese, receber com o celular desligado. Não sei se procede. Mas foi o que me falaram. Mas é uma grande comoção, você como cantor, né? o Rick, um grande artista, um grande cantor, uma grande pessoa, um grande ser humano. Claro que todo mundo tem essa mania, né? Depois que morre, todo mundo vira santo. Mas não é o caso do Rick. Você não via ele envolvido. O Renner já se envolveu em polêmicas.
3: Sim,
4: mas o Rick, claro, você não via envolvido em polêmicas, um cara sempre muito de Deus, que tinha o hábito de cantar sempre com um terço enrolado na mão. Grandes sucessos, uma grande história da música, né, Fernando?
3: É verdade, grande compositor também, o William, vale ressaltar.
4: É verdade, músicas que outros cantores regravaram de composição dele, sem dúvida. Você lembra de alguma, Fernando?
3: Se eu não me engano, Evidências até tem participação.
4: Será?
3: Dele. Não tenho certeza, mas grandes sucessos de Chitãozinho e Chororó foram composições aí do Rick.
4: Feiticeira, acho que é dele, né? Uma deusa, uma louca, uma feiticeira.
3: Se eu não me engano, é.
4: Sensacional. Então vamos fazer o seguinte, nós vamos para um rápido intervalo comercial,
3: certo,
4: e a gente volta com mais daqui a 2 minutinhos. Sai daí.
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3: Muito bem, 7:47, 7:47, estamos de volta, William.
4: Sem dúvida, Fernando, inclusive nas últimas horas tivemos algumas informações policiais, algumas notícias inerentes à política, mas como estamos atrasados, eu quero ouvir alguns ouvintes que sem dúvida têm até histórias envolvendo o Rick. Vamos ouvir aí o que o pessoal tem a dizer.
3: Vamos lá, agora são 7:48.
5: Bom dia, Fernando. Bom dia, William.
4: Bom dia.
5: Então, ele também fez a música, né, que pode ser, né, uma música especialmente para ele, né, que a Tive que ir embora. Essa música é dele.
3: Tá certo, a participação do Lino Cabeleireiro. É, realmente tem músicas maravilhosas ali. A Filha, né? É, que é um hino que é utilizado aí por muitas famílias, enfim.
4: Dia dos pais e tal, né?
3: É, exatamente. O Jean Michelouz também nos enviou um áudio aqui, vamos ouvi-lo.
6: Bom dia, dupla, um abençoado dia.
3: Bom dia.
6: Aí. É, avisando que Alto Vale, bastante fechado, nevoeiro, e tem uma leve garoa nesse momento. Então, região aí nossa aqui de cima da serra, que provavelmente vai estar complicado hoje.
3: É, continua essa previsão aí, né, de chuva em diversas regiões do estado, Jean. Obrigado pela participação.
4: É um tempo bastante instável, inclusive importante registrar que o próprio governador Jorginho Melo, ele deu uma pausa na campanha e reassumiu o governo. Ontem visitou áreas afetadas. Nós tivemos diversas cidades de Santa Catarina afetadas pela chuva, municípios que decretaram situação de emergência. Quer dizer, Santa Catarina que aliás, importante registrar, agora oficialmente estamos na primavera. Então, agora começa o período de maior preocupação envolvendo El Niño, né? Então, Santa Catarina que está nesse corredor climático e sofre frequentemente com essas intempéries.
7: Fala, dupla. Aqui é o Evandro de Urubici. Na segunda a gente viu esse helicóptero passando pela cidade, umas 10h10. E ontem eu estava lá no local ajudando com o bombeiro, a galera, a recolher os corpos, né? Então, realmente a vida é um sopro.
3: Obrigado pela participação, Evandro, William.
4: Caramba, olha só.
3: Da região, né? Esteve por lá auxiliando. A Marlene também está por aqui. Vamos ouvi-lo, William.
8: Bom dia, Fernando. Bom dia, William.
3: Bom dia.
8: Uma ótima quarta-feira para todos nós, chuvosa, né? E bem triste, né? Pela grande perda de ontem do Rick, né? Da dupla referência, que vai fazer falta, porque era um cantor, nossa. Vai deixar saudades. Ele era uma pessoa bem carismática, né? E mais, né? As outras pessoas também que morreram, né? Foram 5, né? O todo foi uma perda grande. É, que muito triste, né? Muito triste mesmo. Mas a gente nunca sabe o dia da manhã, né? A gente pensa, se não fosse, se não tivesse ido. É, cada um acho que tem a sua hora, não adianta, né? O destino é assim mesmo, né? E a gente não sabe, né, direito o que aconteceu também, né? Então, é só desejar os sentimentos a todas as famílias e rezar, né? E a vida é assim mesmo, né? Um abração.
4: É, eu fico... Um abraço. Eu fico pensando como é que vai ficar o Renner, né? Porque me parece que o Rick que era o esteio dessa dupla, né?
3: É.
4: Tanto que ele fez... Rick solo, né? Fez a carreira e depois voltaram.
3: Eu até comentei ontem com o Luciano, nosso diretor Zerbinati aqui, que o Render deu uma entrevista recentemente para o Segundeiro Raiz, onde ele afirma que o pilar na vida dele, a base na vida dele é o Rick.
9: É. É, até porque o Render é segundeiro, ele não faz primeira. Talvez saiba fazer, mas normalmente ele fazia segunda. Você entende mais do que eu de voz, mas...
3: Ele era a segunda voz da dupla, mas ele também fazia primeira. Ele, inclusive, gravou álbum solo naquele período conturbado da carreira dele, que
9: o Render gravou,
3: que ele separou da dupla, gravou e...
9: Ele tinha problemas com álcool, salvo engano, né?
3: Uhum.
9: Aí até se envolveu num acidente com óbito de uma mulher e tal, né? E aí separaram um tempo, eu lembro disso. E o Rick sempre no oposto de polêmicas, estava empreendendo em Santa Catarina, empreendendo no litoral, tinha uma casa em Rancho Queimado, estava com um loteamento na região de São Joaquim, quer dizer, era um catarinense, ele acreditava em Santa Catarina, já era partícipe do nosso estado, não era mais um turista, era um catarinense.
3: Verdade.
10: Bom dia, Fernando, bom dia, William. Quem tá vindo para Balneário Camboriú aí, o trânsito tá parado em Pissarra já, então. Quem puder pegar aí São João do Itaperu, Luiz Alves, pegar com essa 70 lá, ou vai pro Blumenau para não ficar parado aí, que tá complicado.
3: Certo.
9: Ótimo.
3: Obrigado pela informação.
11: Bom dia, William. Bom dia, Fernando. Daniel de Joinville. Então, William, comentei lá no teu Instagram, né? A postagem que você fez ontem, falando de algumas dicas, né? E realmente, como é triste a gente ver que muitas pessoas, elas não têm sentimento nenhum pelo próximo. Elas usam da inteligência artificial para fazer vídeo com tragédia dos outros. Ah, ó o filho do cantor chorando, saber a notícia, tudo mentira. É vídeo do cara dentro do avião, momentos antes da batida, sabe? Coisa deplorável, coisa nojenta, gente que não tem o que fazer, gente desocupada e principalmente sem um pingo de amor no coração quanto ao próximo, né? Infelizmente, que tristeza. Mas vamos em frente. Um ótimo dia a todos.
3: Valeu, Daniel.
9: É, confesso para você que eu também não consigo suportar esse tipo de coisa. Eu acho que a IA, ela vem para ajudar, ela é importante. Eu uso IA praticamente todos os dias. Agora, da forma que estão usando aí, fazendo vídeo, a Marília Mendonça abraçando o Rick. Puta, uma forçação de barra.
3: É um pouco de exagero, caramba, né, William?
9: Não. Teve um que mostra o helicóptero voando, daí abre a porta e o Rick sai voando como um anjo. Pelo amor de Deus. É um negócio que chega a ser cafona até. Então, por favor, né, gente? Não faça esse tipo de coisa. É, ontem a mulher do... Você imagina, a mulher do Rick, ele tinha uma casa nos Estados Unidos e ela veio pro Brasil, sem internet no voo. E quando desembarcou, ficou sabendo pelas redes sociais. Ela abriu o celular e só se falava nisso. A mulher passou
3: mal. Imagina, né?
9: Desmaiou no aeroporto, né? Aliás, eu vou dizer para você, eu achei até uma falta de sensibilidade, porque se eu tô alguém próximo à família, eu dou um jeito de falar com alguém para chamar o piloto daquele avião por rádio, pedir para uma comissária chegar num canto e falar, olha, a notícia não é a melhor, nós queremos te amparar, já para tirar ela primeiro do voo e acelerar a situação. Não, né? Simplesmente ela chega, pousa e recebe um monte de mensagem que o marido morreu. Pô, o cara é conhecido em todo o país, a imprensa toda em cima dela. Acho que tinha que ter blindado um pouco essa mulher, viu? É a minha opinião. Né? Mas enfim, são 7h55, Fernando, eu vou te entregar para você. Inclusive, olha só, tô com duas lendas do jornalismo. Do lado de cá. Cadê? Aqui. Fernando Berti e aqui em cima, tocando meu celular, Roberto Cabrini.
3: Opa!
9: Quem diria eu receber uma ligação do Roberto Cabrini, hein?
3: Boa sorte aí.
9: Aliás, ele é muito gente boa. Ontem conversei com ele várias vezes.
3: Uhum.
9: Muito gente boa, muito simpático. Me inspiro muito. Um grande jornalista investigativo.
3: Vocês vão gravar hoje, William, é isso?
9: Nós vamos, se tudo der certo, pousar numa região de montanha e descer pelo mato até na região onde ocorreu a queda.
3: Tome cuidado lá.
9: Pode deixar. Um abraço. E até amanhã eu tô pessoalmente aí. Até.
3: Tá certo. Agora são 7h56, 7h56. Fazer um rápido intervalo. Na sequência eu volto então com as principais ocorrências do setor de segurança pública aqui na nossa região, registrados nas últimas horas.
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4: Agora são 7 horas 59 minutos, 7:59. Vamos aí às principais ocorrências policiais das últimas horas aqui na nossa região, registradas pelo 14º Batalhão de Polícia Militar. Acidente fatal com motociclista em Schroeder, na rua Marechal Castelo Branco. Um grave acidente resultou na morte de um motociclista de 38 anos. Ele trafegava em uma Honda CG 150, acompanhado da filha de 15 anos, quando sofreu a queda na pista e acabou atingido por um outro veículo, Hyundai iX35. A motorista do carro testou negativo no teste do bafômetro. A adolescente informou que o pai havia ingerido bebida alcoólica durante a tarde. O condutor da moto chegou a ser socorrido, mas deu entrada em óbito na UPA. Ainda em Schroeder, briga é registrada em escola. Em Schroeder, na rua Marechal Castelo Branco, a PM atendeu um caso de vias de fato em uma escola local. Segundo a diretora da instituição, duas alunas de 16 e 17 anos se envolveram em uma briga no pátio. Ambas tiveram lesões leves e a ocorrência foi devidamente registrada. Tivemos também o cumprimento de mandado no Fórum de Jaraguá do Sul. Ainda no final da tarde, um homem de 34 anos se apresentou no Fórum de Jaraguá do Sul. E como havia um mandado de prisão em seu desfavor pelo crime de lesão corporal contra a mulher, a PM foi acionada e o conduziu diretamente ao presídio regional. São 8 horas e 1 minuto. Não temos tempo para mais nada. Este foi o Estúdio Atualidades de hoje. Eu continuo aqui na sua companhia para comandar o Estúdio Play desta manhã de quarta-feira.
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0: Agora na estúdio 8 e 3.
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0: 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Bom dia pra você, quarta-feira, 23 de setembro de 2026. Vambora pra cima. Tá começando mais um Estúdio Play.
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0: Opa, maravilha. Manhã de quarta-feira, agora são 8:04, 8:04. Fernando Berti na sua companhia até as 9 horas por aqui. Depois você terá a nobre companhia de Mário Júnior, o nosso DJ vai estar por aqui comandando a manhã de hoje. Vamos lá? Vamos começar o nosso encontro abrindo o nosso Estúdio Play dessa quarta-feira. Gustavo Lima é o embaixador na estúdio. Bom dia.

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3: Vocês estão falando besteira.

estúdio, a número 1 do seu rádio belo. Farol das Estrelas, carimbando a primeira sequência do nosso Estúdio Play nessa manhã de quarta-feira. Agora são 8 horas, 30 minutinhos, 8 e meia da matina. Bora lá pro zap 984027371. Você pode participar aí, mandar o seu alô, o seu abraço, o seu recado, fica à vontade, viu? Quem tá aqui comigo é a Vanessa. Oi, Vanessa, um beijo pra você, querida. Obrigado pelo carinho da audiência. O Ademir também tá ligadinho. Alô, Ademir, forte abraço, irmão, tudo de bom, tamo junto. Alô, Christian Nicolini, também sempre na escuta, sempre participando e confirmando a audiência. Forte abraço. 984027371, já, depois do break, eu volto com muito mais som aqui na número 1 do seu rádio estúdio. Hora certa na estúdio, 8h31.

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0: 8:25.
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5: Opa, estamos de volta no Som da Estúdio em 99,1 MHz. Bora lá para mais uma sequência de sucessos? Aumenta o volume aí. Vamos aproveitar essa quarta-feira maravilhosa.

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1: Todo mundo tem uma lembrança boa, né? Então vamos cantar assim, ó.

0: Bom demais!
1: Agora na Estúdio 8:41.
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0: estúdio, a número 1 do seu rádio, Rihanna Diamonds, carimbando o nosso top 3 nesta manhã chuvosa e fresquinha de quarta-feira aqui em Jaraguá do Sul. Deixa eu até dar uma olhada aqui, uma espiada no nosso termômetro. Vamos lá, vamos lá. 12 graus, hein? Tá frio? Aquele cafezinho quente vai bem, hein? Deixa eu mandar um abraço pro pessoal que tá aqui no nosso Zap, a turminha que tá sempre participando, interagindo. Alô, Rica! Meu amigo Ricardo, lá na Figueira. Ligado, curtindo o som da estúdio. Forte abraço, tudo de bom. Obrigado pela parceria aí, pela companhia, viu? Oi, bom dia, Fernando Berti. Aqui é o Ferro, desejando um ótimo dia e lhe cumprimentando pelo dia do radialista. Tudo de bom. Valeu, Sérgio. Um abraço pra você. Obrigado aí pela companhia, pelo carinho da audiência. Tamo junto. Vamos de break? Mais um intervalo, bem rapidinho. E na sequência eu tô de volta com mais. Não saia aí. 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Agora na estúdio 8:46.
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2: De volta por aqui no Som da Estúdio, agora recebendo a visita do nosso ilustríssimo DJ, Dr. Mário Júnior, ele que já a partir das 9 assume o comando da nave. Enquanto isso, a gente segue ao som de Dilcinho e Sorriso Maroto na Estúdio.
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0: estúdio, a número 1 do seu rádio. Matheus e Cauã, Lauana Prado, Admita. Fechando o estúdio I, agora vou fazer o seguinte, ó. Eu vou girar um break, intervalo bem rapidinho. E na sequência, quem vai te fazer companhia por aqui é o nosso queridão DJ Mário Júnior. Eu volto às 10 da noite no Deixa Rolar Estúdio. Até lá. Agora na estúdio 9 e 1.
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0: Opa, por aqui no Sona Estúdio. ZYD 74 99.1, Estúdio Jaraguá do Sul, Santa Catarina. Mário Júnior com você a partir de agora, hein? E já tem Mundão Sertanejo por aqui.
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0: Estúdio. E a gente começa com ela. Simone Mendes. 9 e 8.

0: Opa, estúdio a número 1 do seu rádio. Calma aí que começou o negócio da promoção aqui. Nós trocamos o nosso PC, tá tudo certo. Muito bem, finalizando aqui o nosso Mundão Sertanejo na programação 99.1, manhã de quarta-feira. Eu agora tô por aqui com vocês até o meio-dia, tá certo? É, até o meio-dia. A partir do meio-dia tem horário eleitoral. E eu volto depois, meio-dia 25, com nosso hashtag Estúdio FM. Fica por aí, você que tá se preparando. Daqui a pouco tem o nosso Paredão Estúdio, é isso? É daqui a pouco? Daqui a pouco, então, tem Paredão Estúdio para você participar, escolher a sua favorita, valendo prêmios aqui na nossa programação 99.1. Tá certo? Tudo beleza? Tudo tranquilo? Vamos! 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
4: 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Por aqui seguimos e agora é hora de você votar, escolher a sua preferida. Tá chegando o Paredão Estúdio.

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2: Paredão. Opa, muito bem. A partir de agora, nosso Paredão Estúdio. Você vai votar na sua preferida a partir de agora. É isso mesmo. São três músicas. Você escolhe a sua preferida. E claro, se tiver mais votos, a gente dá aquele repeteco no próximo bloco. Tá certo? Tá valendo por aqui uma pizza dog de costelinha suína desfiada, hein? Uma delícia. Bora participar então. 984027371. A primeira, Gustavo Lima, Bala Alojada. Segunda, Ana Castela, É Que Eu Não Te Esqueci. E a terceira, Geninho com Marina Fagundes e o Peão Tatuado. 984027371. A partir de agora, aumenta o volume.
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1: Opção 3, Geninho Marina Fagundes, peão tatuado.
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estúdio, a número 1 do seu rádio. Eva, por aqui, não todo tatuado. Na programação 99.1. Você vai botando na sua preferida aí, tá? 984027371. Número 1, Gustavo Lima, Bala Alojada. 2, Ana Castela, que eu não te esqueci. Ou 3, Geninho com Marina Fagundes, Espião Tatuado. Tá valendo uma pizza dog, aquela de costelinha suína, que é uma delícia, né? Costelinha suína desfiada. 984027371. Daqui a pouco eu volto com a campanha em cima do paredão. Claro, né? Já finalizando aqui a nossa programação, aproveitando aqui. É? 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Volto já, fica por aí.

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4: 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Por aqui, na audiência 99.1. Eba! Bom dia pra você que tá chegando por aqui agora. Tá no som da estúdio. Eu, Mário Júnior, tô fazendo companhia pra você hoje aqui, viu? Bom dia!
5: Bom dia!
4: Ei, quarta-feira, meio de semana. Nesse clima gostoso, hein?
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4: Estúdio Play, mas antes do Estúdio Play, eu vou trazer quem tá levando aqui a pizza dog de costelinha suína desfiada e qual é a música que levou a melhor, tá? Isso, vamos preparando então por aqui. Quem tá levando a pizza dog, parabéns pro Ademar do final 6270, alô Ademar. Grande abraço pro Ademar, tá na sintonia, o Ademar, o Nene. Lá da Croceta, tá ouvindo a gente aí, ó. Levou, tá? Levou. A produção já tá entrando em contato com ele. E não deu pra Gustavo Lima e nem pra Ana Castela. Campeoníssima do Paredão dessa manhã de quarta-feira foi Geninho, Mariana Fagundes e o peão tatuado espanhol.
9: 3, 2, 1, fuego!
4: Bora!
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0: estúdio, a número 1 do seu rádio, Cristina Araújo, os maus bocados, na manhã de quarta-feira. Eba! Muito bem, bom dia pra você que tá chegando por aqui agora.
1: Bom dia!
0: Ó, vou pro intervalo, claro que nós vamos encerrando o nosso estúdio Play, né? Eu vou pro intervalo daqui a pouco também, porque tem donas da casa. 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
7: Vamos com ele então. Cowboy Souza Filho, fala comigo que eu sou seu amigo.
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7: Valeu, Cowboy Souza Filho, o homem do rádio brasileiro. Um abraço. Vamos nessa, seguimos por aqui. Tem donas da casa chegando. Donas da casa, na manhã de quarta.
10: Bom dia.
7: Todo mundo feliz da vida, hein?
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11: Oh, muito bem, prazer por aqui agora no Donas da Casa da Manhã de quarta-feira, 23 de setembro. Bem-vindo, bem-vinda, você nosso ouvinte. Um abraço pra você que tá aí na nossa região, tá curtindo a programação. Pessoal das empresas, pessoal do comércio. Atenção, a mulherada das facções, bom dia pra vocês.
12: Bom dia.
11: Sejam bem-vindas, você bem-vindo à nossa programação da Estúdio a partir de agora para você participar e interagir no 98402-7371, 98402-7371. Daqui a pouco também tem babado com a Sabrina Dias aqui, fofocando para valer na nossa programação da Estúdio FM 99.1. E a partir de agora também você participa porque eu tenho um par de ingressos, dia 3 de outubro. Lá no Top Poker, promoção exclusivaça da Estúdio, tem o Festival Meu Boteco, é isso mesmo. Vai ter show também com Das Aranha. Eu tenho aqui um par de ingressos, tá? Para esse Festival do Meu Boteco. Para você participar aí no 98402-7371, manda aí, eu quero, tá? Participa, manda abraço para quem você quiser. Vamos começando aqui o nosso Donas da Casa. Né? Tava com umas notícias aqui abertas. Ontem nós fizemos toda a cobertura, né? Aí do, sobre o caso da morte aí do Rick e dos seus parceiros que estavam lá naquele voo, né? Do dia 21. E ontem foi encontrado os corpos. Eu recebi a notícia aqui que o corpo do Rick e seus parceiros já estão liberados, né? E o corpo de Rick será velado e enterrado na cidade de Sorocaba, em São Paulo, né? Vai ser um velório, será realizado quinta-feira amanhã, será somente, vai ser fechado somente para familiares e amigos. E nós não poderíamos deixar de começar nossa programação em homenagem ao Rick, da dupla Rick Renner, com esse grande sucesso, né? Para iniciar aqui nosso Donas da Casa, na manhã desta quarta-feira. Ela é demais. Grande sucesso. Um grande estouro, é cantada até hoje em todo o Brasil. Essa música maravilhosa. Aqui na Estúdio FM.
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0: Jovem Mirão do seu rádio. Danilo e Davi, eu não sou terapia, mas hoje, nos dias de hoje é bom uma terapia, né? Pra você dar aquela relaxada, aquela tranquilizada na sua mente, né? Não, não é? Vai me dizer. Você que tá aí já se preparando. Adoro você, dona de casa, já tá aí preparando já o bife, né? O zoião aí. Você que tá aí na empresa também, só pensando no almoço. E ela já está chegando daqui a pouco por aqui, se babando com os babados do dia. Ela vai mandar ver. Ela falou que tem um babado aí que tá ocorrendo nas redes sociais. Vai dar aquela pitada só. Depois do intervalo, eu volto já, que você que tá participando aí, tá valendo um par de ingressos pro Festival Meu Boteco. Manda aí, eu quero Meu Boteco. 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Vai ser um festerê danado. Bom dia, 10 e 18.
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4: Oi, por aqui, retornamos já com donas da casa. E agora sim ela se babando pra contar tudo que sabe. É o mistério das manhãs aqui, a nossa querida Sabrina Dias. Sabrina!
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4: Gostei dessa voz, essa locução aí da Patrícia. Acho que vou pedir pra ela gravar minhas vinhetas e vinhetões da minha programação do hashtag, viu? Você gostou da voz da Patrícia, Sabrina?
6: Ficou incrível. Foi incrível, né? Precisava, assim, dessa voz diferente.
4: É uma voz diferente, né?
6: A gente tem que puxar ela pra locução.
4: É uma voz aveludada, um pouco numa mistura de Ana Hickman também. Muito bacana, né? Deixa eu dar um bom dia pra você aqui, ó.
7: Oi, bom dia!
6: Bom dia, bom dia, Mário. O Mário, ele tava brincando aqui com os efeitos sonoros, né? Agora há pouco, que a gente tem aqui. Ele é louco pra essas coisas.
4: É, legal. Você canta até. Você pediu uma música também antes, né?
6: Sim.
4: É, essa aqui, ó.
7: Batendo palmas pra baixo e pra cima, um coro levanta e canta e grita.
4: Vai lá. Vamos lá, vamos gritar, vamos falar então das fofocas. Você tem uma fofoca aí?
6: É isso aí. O Mário, ele desfoca muito, gente. Vamos continuar aqui falando do
4: babado. Eu desfoco babado, com as fofocas. Então, desfoca a fofoca. Vai lá.
6: A gente vai focar aqui agora no assunto, né? Comentando ainda sobre ontem, após a morte, né, do cantor, né, Rick, da dupla Rick Renner ali. E mais de outras 4 pessoas, né, no helicóptero ali que acabou caindo aqui em Santa Catarina. Algumas pessoas começaram a resgatar previsões antigas de videntes relacionados a outros cantores sertanejos, né? Um deles sendo Ana Castela. Não é novidade pra ninguém que tem esse boato aí que todo cantor sertanejo acaba se envolvendo em acidente de avião, de helicóptero, enfim, e acaba falecendo nesses acidentes. Então outras pessoas começaram agora a comentar sobre isso, só que envolvendo a Ana Castela. Então ela não gostou disso e decidiu publicar um pronunciamento.
4: Tá, só pra saber, essa previsão é nova ou também é antiga? Não,
6: nova. Então, o que acontece? Essa previsão é antiga, porém eles sempre, né, ressurgem. E assim, é de 2023, já passou 3 anos ali, até agora não aconteceu nada. Né? Porém, eles começaram a...
4: Trazer novamente.
6: Exato, e ela não gostou, né? Porque querendo ou não, o pessoal fica um pouco abalado com isso, né? Vai que ela decidiu postar ali nos stories, né, do Instagram, falando que esses videntes acham que são Deus, né, pra prever ou pra ditar o futuro, e que ela reza todos os dias repreendendo qualquer energia negativa vindo dessas supostas visões. Ela também afirmou que oração de mãe tem poder, que a mãe dela ora todo dia por ela, e que a única pessoa que ela acredita realmente pra ditar o futuro, ou enfim, é Jesus Cristo. Ela também brincou numa parte dizendo que se acontecer alguma coisa com ela, ela vai voltar pra puxar o pé dessas pessoas. Ela falou também, agora ficando mais sério, né, que ela vai tomar todas as medidas cabíveis, né, na justiça contra essas pessoas, porque isso, de certa forma, é uma difamação, né, e qualquer um que fizer tais alegações, ela vai estar processando. Até porque, dado o histórico, né, de sertanejos que se envolveram ali em acidentes de avião, isso não é coisa que se brinque, né, Mário?
4: Verdade, ainda qualquer mais agora trazendo tudo novamente, né, aproveitando numa tragédia e trazendo de novo essa notícia agora pra Ana Castela, né? Então,
6: qualquer um ficar preocupado, né, gente, não é uma coisa boa, assim, de se brincar, até porque, é como você falou, ontem aconteceu realmente uma tragédia sobre isso, e as pessoas se aproveitam disso pra querer crescer em cima, né?
4: Tá certo. Daqui a pouco você volta aí trazendo mais
6: com
4: babado.
6: Certeza.
4: É o babado aqui no Donas.
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0: estúdio, a número 1 do seu rádio, Fred Fabrício, você não cuidou. Programação da manhã de quarta-feira, donas da casa, hoje comigo. Hoje eu sou o dono da sua casa aqui, é, a gente vai comandando. Hoje é o dono da casa com as donas da casa também. Pra ficar tudo bem, na manhã de quarta-feira. Mandando aqui, ó, a pessoa que tá participando, eu quero, tá valendo um par de ingressos pro festival Meu Boteco, que acontece dia 3 de outubro, promoção exclusivaça da Estúdio, no Top Poker. Quem tá por aqui participando comigo, Camila. Oi, Camila, boa tarde, bem-vinda. Boa tarde, meu querido Christian. Fala, Christian, tudo bem? Tudo certo por aí, aproveitando? Renata por aqui também. Iraci de Andrade, nosso ouvinte de todos os dias. Bom dia, Iraci!
1: Bom dia!
0: Eba! Jason Munari também, de Xereder, tá participando aqui comigo. E o Ricardo da Figueira. Fala, Ricardo. Tudo de bom pra você. Uma ótima manhã de quarta-feira. Vou girar rapidamente, tá? Vou girar o break. Eu volto já. Hora certa na Estúdio. 10h37, informou o Giaci. 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
3: Donas da Casa, continuamos. Já tem mais fofocas, os babados da dona Sabrina Dias, trazendo pra você aqui, tá? Atualizando você com as fofocas do Brasil e do mundo. Eduardo Costa, cantando pra gente.

0: Praia Véia, Três Vícios. Pessoal querendo aqui aquele par de ingressos pro Festival do Meu Boteco, que acontece dia 3 de outubro. Um abraço especial aqui, olha só, quarta-feira, começando daquele jeito, com muita energia. E a estúdio fazendo companhia, Hotel Beck. Alô, Hotel, grande abraço. Ah, tá, e tá mandando, ou na verdade, o Renato tá mandando um abraço pro Hotel Beck. Tá curtindo aqui, tá na torcida pra ganhar o ingresso do Meu Boteco. Roseli também, do bairro Vieira, tá por aqui. Oi, Roseli, bem-vinda. Bom dia, bom dia, bom dia pra Ana.
1: Bom dia,
0: Ana. Bom dia. Tá por aqui também nosso ouvinte, Rogério Afonso, também tá participando. Vamos dar aquela girada. Vou pro intervalo e eu volto já trazendo mais músicas. Daqui a pouco tem mais participação da Sabrina por aqui. Estúdio 10:52.
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19: Legal.
18: 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Vamos

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1: Fala aí, Sabrina. Esse babado que você tava comentando pra gente, você não pode comentar aqui. Mas tem... Oi, fala, fala.
2: A gente só pode falar agora sobre os babados dos famosos.
1: Ah, então tá bom.
2: Essas fofocas, assim, a gente deixa em off.
1: Dá aquela limpadinha aqui que você tá babando pra comentar sobre isso.
2: É, isso aí. Essa fofoca aqui, a gente já comentou também sobre ela. A primeira parte, né? Agora veio a parte 2. Sobre a Lívia Andrade e o Alex Poatan. Né, que eles estavam com um casinho ali, a Lívia chegou até a assumir, falando que ela estava muito feliz, que eles realmente estavam se relacionando, mas não era nada oficial, né? E depois de um tempo ali, em agosto, por aí, ela falou que eles iam se afastar, porque ele mora nos Estados Unidos e ela mora aqui em São Paulo. Então acaba tendo ali uma dificuldade, uma divergência ali nos horários de agenda, né? E também fica longe para os dois acabarem continuando juntos. Só que agora eles foram flagrados na noite de ontem, lá em Foz do Iguaçu, no Paraná, juntos, no aeroporto. Não, era no aeroporto. No aeroporto. Ou seja, provavelmente estavam fazendo alguma viagem, né? Ou ela indo pra lá, ele vindo pra cá, não sei. Alguma coisa ali tava rolando. O Alex também comentou bem recentemente que eles nunca chegaram a namorar, dando a entender que pra ele era só um casinho, né? Era só uma ficância. Já a Lívia postou sempre nas redes sociais falando que tava muito feliz, dando a entender que ela já tava mais apaixonada, que ela queria algo mais sério. Então talvez, né, essa divergência ali dos dois, acreditando, um achando que queria uma coisa e outro outra, também seja um dos motivos pelos quais eles se afastaram ali em agosto. Mas agora, aparentemente, estão tentando se reconciliar. Não divulgaram nada oficialmente, mas foram flagrados juntos. E olha, eu torço que eles continuem, tá? Porque eu shipo muito os dois, acho bonito.
1: Legal, eles estavam em Foz do Iguaçu, né? Eu acho que eles estavam juntos pra comprar muamba e de repente abrir uma lojinha pra vender as muambas do Paraguai.
2: Pode ser, às vezes ali o UFC não tá dando tanto dinheiro, assim, né? A Lívia Andrade ali também, às vezes, não tá tão legal. Tendo que fazer um extra.
1: É isso aí, é muamba então, só pode.
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0: estúdio, a número 1 do seu rádio, Rick Martin, Luan Santana, Estranho, na programação 99.1. Na manhã de quarta-feira, todo mundo entrando na cumbuca aqui, convocada, estúdio, Caroline tá por aqui, a Sheila, a Maria e também a Vanessa. Oi, Vanessa, bom dia! Também tá no sorteio aqui do par de ingressos do festival Meu Boteco. 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
12: Legal, muito bem. 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Vamos de música, sucesso. Bom dia pra você. Bom dia. Amanhã de quarta-feira tem Bruno e Marrone pra cantar. Vem, Bruno, vem, Marrone.

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Nosso eterno Rick aí, ó, Rick Renner. Nos bares da cidade, pra gente matar saudades aqui, né? Na programação 99.1, no nosso Donas da Casa. Todo mundo tá no sorteio, daqui a pouco tem um sorteio aqui do par de ingressos do festival Meu Boteco, que acontecerá dia 3 de outubro, lá no Top Poker, hein? Promoção exclusivaça da Estúdio. 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
3: Vamos com ele, Cowboy Souza Filho.
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5: 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Continuamos com Donas da Casa até o meio-dia. Daqui a pouco tem um sorteio aqui. Um par de ingressos para o Festival Meu Boteco. Vamos curtir Cristiana Araújo.

0: Olha o Flash, Lucas Igor, na programação 99.1, no Sona Estúdio. Nessa manhã de quarta-feira, todo mundo entrou na cumbuca. No próximo bloco eu vou trazer quem tá levando o par de ingressos pra curtir o festival do meu boteco. Estúdio 11:37. Maravilha, atenção, gente. 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
2: 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Por aqui seguimos. 11:41 na audiência. 99.1. Vamos de sucesso. Agora vamos de Felipe Rodrigo.

0: Nesse clima do pagodinho gostoso, quarta-feira, eita coisa boa, aqui ó, 23 de setembro, menos é mais, e o champanhe na programação 99.1. Muito bem, nosso Donas da Casa. Depois do intervalo eu volto trazendo quem tá levando aqui o par de ingressos, né? E também pra gente encerrar aqui, deixar as nossas saideiras de hoje, desta quarta-feira. Donas da Casa. Na estúdio 11:47.
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0: 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Faltando aqui 10 minutinhos pro meio-dia. Último babado pra gente encerrar e trazer aqui também quem tá levando os prêmios de hoje. O prêmio de hoje, o par de ingressos, né, do festival Meu Boteco.
10: Fala aí, Sabrina.
0: Babado. É o nosso babado dentro do Donas da Casa. Sabrina vai dar aquela pitada no seu último babado de hoje. Fala aí, Sabrina.
10: É isso aí, Mário. Pra finalizar, né, a gente vai falar aquele babado que, novamente, acontece com várias pessoas, né? Ainda mais hoje em dia. O Mário sabe muito bem disso, que ele tá cheio aí dos procedimentos estéticos. Sim. Né, tá sempre aí fazendo um negocinho aqui, um outro ali, né? E a Andressa Urach dessa vez foi a vítima. Ela fez muitos procedimentos, já faz sempre bastante procedimentos, e ela fez dessa vez um lifting facial que acabou mudando um pouco a estrutura ali do rosto dela, tanto que quando ela foi fazer uma viagem internacional no início desse mês, ela acabou sendo barrada na imigração ali na Itália, porque a biometria facial não reconheceu ela. Isso que ela ainda refez os documentos, né, com o novo rosto, e mesmo assim ela passou um sufoco, teve que mostrar ali as fotos da cirurgia para comprovar que realmente ela tinha feito um procedimento facial, né, estético, que isso teria mudado ali o rosto dela. E, gente, né, 240 mil, mais ou menos, foi o valor ali que ela gastou. Maravilha. Só pra dar essa mudadinha ali. O Mário entende disso, né, Mário?
0: Só cuidado, viu? Você quer viajar pra Itália final de ano, você vai fazer procedimento estético,
10: olha,
0: cuidado,
10: eu tô pensando.
0: Viu? Cuidado. Vamos lá, quem tá levando aqui é um par de ingressos pro Festival Meu Boteco. É a Ana, do final 2481. Parabéns, Ana! Levou! Só vim retirar aqui na Estúdio FM. Obrigado, Sabrina. Você volta, retorna amanhã no Donas da Casa, né?
10: É isso aí, estamos todos os dias. Ótimo dia pra vocês, bom almoço. Amanhã a gente tá de volta com mais babados.
0: Muito bem, ó. Vou com as saideiras, daqui a pouco tem horário eleitoral gratuito e eu volto a partir do meio-dia 25 com o nosso hashtag Estúdio. Até lá! Valeu, valeu!
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Interrompemos nossa programação para a transmissão do horário eleitoral gratuito obrigatório, sob responsabilidade dos partidos políticos. E dentro de 25 minutos você curte mais uma edição do programa #EstúdioFM.

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1: 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Ei, tô chegando, boa tarde. 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Hashtag Estúdio tá no ar, tá com tudo.

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4: oh, muito bem, prazer, chegando, retornando agora aqui na tarde estúdio até as 2 horas, com a sua participação no 984027371, valendo prêmios por aqui. Tá valendo a partir de agora pra você participar. Valendo, tem um par de ingressos pra você curtir neste sabadão, lá na Old River. O Sacra Fest, tá? Sabadão agora. Você tá afim de curtir? Sabadão vai ser um dia maravilhoso, lindo. E você pode participar aqui conosco no 984027371. 984027371. Hashtag Sacra. Manda aí pra gente. Vamos começar com tudo.
5: Boa tarde.
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Hits com o John número 1 do seu rádio, Kleber e Cauã, mil adjetivos na programação 99.1, hashtag Sacra. Tá valendo aqui um par de ingressos para você curtir o Sacra Fest, que acontece nesse sábado na Old River. Pra você relembrar os velhos tempos, hein? 98402-7371.

0: Meio-dia e 50.
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17: 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Meio-dia e 56, seguimos na audiência Estúdio FM.
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17: Tem Diego e Vitor Hugo, essa moça é pra casar.

0: estúdio, Almirão do seu rádio, Vitor e Léo na linha do tempo. Quem tá por aqui participando?
1: Boa tarde, Mário.
0: Boa tarde.
1: Uma ótima quarta-feira.
0: Obrigado, Beth.
1: Estou a caminho da academia.
0: Oh, bom treino pra você então aí, tá, Beth? Obrigado pela audiência. Reinaldo mandou por aqui também. Hashtag Sacra tá participando. Cristiano, hashtag Sacra. É, quem tá por aqui também, a Carol. Oi, Carol, tudo bem? Mário, boa tarde, quero esse par de ingressos pro Sacra Fest. É nesse sabadão, tá, gente? Sabadão agora, tá participando, Carol. O Luiz por aqui também, hashtag Sacra. Vai participando, 98402-7371, valendo o par de ingressos para o Sacra Fest. Estúdio mais 6, boa tarde.
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7: 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Vamos agora voltar ao passado, retornar ao passado com os clássicos da estúdio. Vou trazer um sucesso pra você agora. Lembra de Cyndi Lauper? Time After Time. Pra você matar saudades aqui.
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0: Valeu o dia! 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Essa música lá que é de 1990, Tarde Vazia, mas isso aqui foi uma regravação. Foi feito daí com o Samuel Rosa. Tarde Vazia, lá de 2004. 98402-7371. Hashtag Sacra. Tá valendo um par de ingressos para o Sacra.
1: Boa tarde, meu amigo Mário Júnior.
0: Opa!
1: Aqui é o Ferro.
0: Fala, Ferro!
1: Passando para desejar uma tarde maravilhosa.
0: Para todos nós,
1: com
0: né?
1: Essas músicas que só você sabe separar. Que você tenha tudo de bom na sua vida sempre. Tchau, tchau.
0: Grande abraço, abraço. Um abraço apertado para o Sérgio Ferro. Um abraço aí também para Dona Elce, né? Os nossos ouvintes maravilhosos aqui da Estúdio FM. Obrigado sempre pela sua audiência, viu? Ferro, alô, Elce! É que nem diz o Ferro, meu amigo paulista. Aí, Iraci de Andrade tá por aqui também. E a Elaine, hashtag Sacra. Já já eu vou trazer o sorteio do par de ingressos para o Sacra Fest, minha gente. Boa tarde, 1h21. 1h21.
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0: Trazendo informações com ela, Camila Cardoso, boa tarde.
17: Olá, você ouvinte aqui da Estúdio, a expectativa do tempo para esta quarta-feira. É uma quarta-feira em que a gente tem o efeito de circulação marítima nas áreas do leste do estado. Por conta disso, a temperatura se mantém amena, não passa dos 17 em Jaraguá do Sul e o tempo é nublado por aqui. A expectativa é que maiores aberturas de sol aconteçam ali na quinta-feira, quando o ar frio se afasta mais em direção ao alto mar e, consequentemente, a gente tem o ar mais seco no continente. Na quinta, as mínimas são de 12, as máximas de 25 e o calor deve voltar para Jaraguá do Sul entre a tarde da sexta, mas principalmente no sábado. O sábado pode ter quase 30 graus em Jaraguá do Sul. Em princípio, nosso próximo evento de chuva fica ali a cargo do início da semana que vem, que a gente tem que ainda acompanhar. Portanto, uma quarta-feira de tempo nublado por efeito de circulação marítima e amanhã períodos de sol são esperados por aqui. Camila Cardoso, para você, ouvinte aqui da Estúdio FM, a número 1 do seu rádio.
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0: Opa, e agora sim, seguimos na audiência 99.1. 1:28, obrigado Camila pelas informações sobre o tempo. Amanhã já começa a melhorar o tempo, né? Final de semana vai ser praticamente um final de semana de verão, minha gente. Pedro e Benício, lembrança boa.

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0: ótima tarde, que boa tarde pro nosso ouvinte. É, para nossa ouvinte, a Lígia, que está participando aqui comigo, querendo ingresso para o Sacra. Cíntia de Três Rios. Oi, Cíntia. Boa tarde, bem-vinda. Todo mundo está aqui no sorteio. No próximo bloco já vou trazer quem está levando, viu? Você fica ligado. Fica ligado aí. Às 14h tem Fora da Caixa com o Guido Caso Bosque. 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
1: Seguimos 1h42. Boa tarde pra você, quarta-feira, 23 de setembro. Opa!
3: Vai, estúdio! Vai, Mari Júnior!
1: Vamos sim, até as 2 horas. Daqui a pouco tem Guido Cazobo.
3: Oi, Mário!
1: Oi!
3: Tudo bem?
1: Tudo!

0: Estúdio a número 1 do seu rádio Texana 37, Bruno e Barreto, na programação 99.1. Ó, quem tá levando aqui o par de ingressos pra curtir o Sacra, parabéns pra Elaine. Alô, Elaine, do final 1564, levou o par de ingressos, vai curtir o Sacra Fest por conta da Estúdio FM. Eba, eba, eba! Ó, eu vou pro intervalo e volto já trazendo o nosso bloco saideira por aqui. Hora certa na Estúdio. 1h52.
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4: 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Seguimos por aqui, quarta-feira, 23 de setembro. Vou deixar no meu bloco saideira, daqui a pouco tem Guido Cazubi, o Fora da Caixa. Volto amanhã, quinta-feira, depois do horário eleitoral, a partir do 12:25.

0: 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Saideira do Mário Júnior, menos é mais champanhe. E após o intervalo tem o programa mais fora da caixa. Segura aí. 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
0: Muito bem, começando mais um Fora da Caixa por aqui. 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Boa tarde. Tô chegando. Chegando aqui do Casumo com você a partir de agora, ZYD 741, Rádio Estúdio, FM 99.1, Jaraguá do Sul, Santa Catarina.
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0: 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E aí, como é que você tá? Tudo beleza? Tudo maravigold aí na sua quarta-feira, meu querido, minha querida. Vamos lá, hoje vamos falar aqui do famoso caso do cheirador de bundas. Foi preso de novo. Você já deve ter ouvido falar desse cara. Ia, né, escondido atrás da mulher e dava uma cafungada sem vergonha. Deixa eu ver, quem mais que a gente vai falar? Ah, Adam, claro, outro assunto importantíssimo, sim. A mulher que vira porco, adota uma vida suína e viraliza na internet, porque agora ela se identifica como porquinho e nada tira isso da cabeça dela. Tem pior de três, tem catatumba e muito mais. É o nosso Fora da Caixa que tá começando agora, bebê.
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1: Existe uma teoria que se chama 90-10, onde uma pessoa tem 90% daquilo que você procura em alguém, só que você foca naqueles 10% que falta. Aí você sai pra rua, se aventura, e realmente você encontra aqueles 10%, mas não se deu conta que perdeu os 90%. Era uma vez um cara que tinha um amor foda na mão. Tinha quase tudo, mas o quase tudo pra ele.

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Aqui no nosso Fora da Caixa, quero aproveitar e mandar um abraço especial a todos os meus conterrâneos de São Bento do Sul, que hoje a cidade está de aniversário. Aê!

0: Viva São Bento do Sul, santa e belíssima Catarina, 153 anos. Aê! Abraço a todos os São Bentenses e aos São Bentanços que nos acompanham por aqui também. Valeu! 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
0: Opa, vamos que vamos, moçada, na sua tarde de quarta-feira, 14 graus a temperatura em Jaraguá.

0: 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Os corações não são iguais. Logo mais às 3 da tarde tem mais um Pior de 3. Aqui na programação da Estúdio FM, ótima tarde pra você. Após o intervalo, tô voltando com Fora da Caixa News. O caso do homem conhecido como cheirador de bundas, que foi preso de novo. Os detalhes após o intervalo aqui no Fora da Caixa. Estúdio 2h41.
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0: 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De volta com o nosso Fora da Caixa e agora tem informação.

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11: 2h46. Um homem conhecido pelo apelido de cheirador de bundas foi preso novamente. Cara, não acredito que deram esse apelido pro homem mesmo. Isso após funcionários de dois estabelecimentos denunciarem um comportamento peculiar. O homem estaria se abaixando atrás das clientes e tentando cheirá-las. Credo, que nojento.
12: Nossa!
11: É, segundo relatos, ele já possui registro por crimes sexuais, né, e foi detido no dia 28 de agosto, sob suspeita de violar os termos de sua liberdade condicional. A polícia analisou imagens das câmeras de segurança, identificou o suspeito e encontrou ele nas proximidades, né? Essa não seria a primeira vez. Em 2023, um vídeo mostrou uma mulher acusando ele de segui-la por uma livraria. Aí, enquanto ela se distraiu, ele agachou e deu aquela cheiradinha.
13: Que fedido!
11: No mês seguinte, acabou preso novamente, né? Dessa vez, após uma denúncia em uma farmácia. É, que loucura, cara, que loucura, olha aí. Enquanto eu, né, tô aqui reclamando que vivo com meu nariz entupido, às vezes não consigo sentir cheiro das coisas, as pessoas que conseguem sentir cheiro estão sentindo umas coisas erradas, cara.
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0: 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Olha o São Bentenses aparecendo por aqui. Fala, Gruber.
1: Boa tarde, Guido Cazuo. Aqui é o Gruber do Estrada Nova. Estamos de parabéns pela nossa cidade aí, né? São Bento do Sul, valeu. Forte abraço.
0: Beleza, valeu, abraço. Quem mais aqui, ó? Deixa eu ver. O Ricardo da Figueira também. Né? Salve, salve, SBS City de Niver. Mandou uma boa aqui, né? Bem que... quem é natural de lá podia pegar uma folguinha hoje também, né? Imagina só, né? Duvido ter um deputado, né, que vai criar uma lei pra isso. Duvido que exista. Ó, tem o Felipe de São Bento. Fala, Felipe.
2: Ô, Guido, nem parece que hoje é feriado em São Bento. Todo mundo trabalhando aqui em Jaraguá.
0: Sério? Que loucura. Ó, a Vanessa tá comentando aqui o caso do cheirador de bunda. E ela falou uma coisa bem verdade. Que é assim, ó. É, os sem vergonha, os tarados aí gostam de ficar cheirando bunda das mulheres aí, né? Mas há de um pedreiro no final do dia, após um longo dia de sol, ele não quer ir cheirar, né, ô bonito? Bem observado, viu, ô Vanessinha? Valeu, muito obrigado. Deixa eu ver. Quero ver quem mais tá por aqui. Ah, Mabili! Boa tarde pra você, valeu, obrigado. Daqui a pouco tem mais. É. Já tem pior de três também. O Felipe não gosta. Ele tá ouvindo, o Felipe não gosta do pior de três. Ó, e hoje vai ser judiado, já aviso. Meio que todo dia é, né? 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
0: 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É, Vanessa, eu fui ler o teu comentário aqui e já arrumei confusão com o ouvinte que não gostou aqui. Ah, isso que dá eu ler as mensagens de vocês. Alô, Munari, beleza? Seu Jojo. Jorge Matheus.

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0: Estúdio FM, a número 1 do seu rádio, Zeneto e Cristiano, cadeira cativa. E após o intervalo, tem pior de 3. 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
0: Mas a Sabrina vem, aê! Estamos de volta aqui em ZYD741, Rádio Estúdio, FM 99.1 e vai começar! Não! Vai começar! Não! Vai começar sim, mais um pior de três.
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0: É, naquele esquema, você vota na pior das opções que eu vou apresentar aqui a partir de agora, trazendo grandes nomes do cancioneiro popular brasileiro, tá? Ó, eu tenho de presente pra você aqui uma pizza dog. Pizza dog costela bovina. É uma baguete 19 centímetros com tempero de queijo, recheado com mozzarella. Aí tem a costela bovina, óbvio, né? Desfiada, temperadinha, com ou sem barbecue, uma delícia. E junto com essa pizza dog, vou mandar aqui um ingresso pro segundo festival Meu Boteco. É dia 3 de outubro na Top Poker Jaraguá, o bom e velho rock and roll e grandes atrações pra você. Bora votar? 984027371. Tá preparado? Vamos para a primeira candidata do pior de três de hoje. É ele, finado, Gugu Liberato, com seu docinho, docinho, vai!
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0: Que é um clássico, né?
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0: Você sabia que o Gugu cantava?

0: Docinho, docinho, é Gugu, música 1.
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0: Aqui no nosso pior de três. Comecei bem. Essa aqui é a menos pior, já adianto pra vocês, porque agora é ladeira abaixo, hein? Ladeira abaixo. Segunda música é com ela, Stephanie. Palmas para Stephanie com a música Eu Sou Stephanie.
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0: É a paródia das Branquelas, né? Das Branquelas. Vanessa Calvo.
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0: Vai lá, Stephanie.
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0: Nem tanto.
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0: Talvez.
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0: Bravo, Stephanie! Ó, virou um piseiro do nada. Tá certo, música 2 aqui do nosso pior de 3. Vamos lá pra terceira.
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0: Tá chegando o Bibizerro. E a... Ai, o pior é que eu não ouvi essa música. Eu ouvi antes, mas eu não lembro mais como é que é. Tô até com medo por causa do nome. Roda da Holanda, vai.
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0: pra Holanda. E ela tinha um apelido divertido que só eu sabia dar. E a gente se olhava e sabia que sabia, sabia. Uma amizade
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0: diferente.
1: É. Aí, ó, o MPB. Pode dizer que eu nunca coloquei um MPB aqui no pior de três. Tá aí, ó. Bibizerro. E a Roda da Holanda. É a música 3. E agora tá com você aí. Você que decide qual que é a pior. O que, que vamos fazer com a pior hoje? Vamos erguer ela no cacete aqui? Fechou. Pode ser. Então você vota aí. 98402-7371. E ainda concorre nossos presentes aqui do pior de 3 que tá no ar. Pior de 3.

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0: rádio, Duda Bertelli, Ana Castela, ponto fraco. Ô, Amabile, mandou bem, hein?
1: Olá, gostaria de pedir pra tocar a música Ponto Fraco, da Duda Bertelli e Ana Castela.
0: Curtiu, aê, bom demais. Galera, votando aqui no nosso pior de três, Pedro, do Nova Brasília, valeu, muito obrigado. Deixa eu ver aqui, a Laís, digna desses prêmios após essa poluição sonora. É, tu tem um ponto aí, tu tem um ponto. Deixa eu ver, Célia, boa tarde. Tifa Martins, voltou aqui também. A Lisa, eita, eu tô liso, mais ou menos igual. Deixa eu ver, Adelmo, música 3, beleza. A pior, Gruber, 3. Samuel, votando aqui também. Deixa eu ver, a Milene de Massaranduba, obrigado, Maciel. A Rosemary, Ingrid. Deixa eu ver quem mais aqui, o João. Olha o João, tamo junto. Fernando Voit, Camila, Rafa. Tudo bem. Daqui a pouco eu vou repetir, hein? Pra você que não ouviu as candidatas a pior de três de hoje, após o intervalo, o Repeteco. Temos aqui Gugu Liberato, Stephanie e também Bibi Zerro. Estúdio 1327, informou Giassi. 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

0: Volta aqui na Estúdio FM, boa tarde pra vocês. Estamos apresentando o pior de três aqui no nosso Fora da Caixa. Tá preparado? Ó, vai votando aqui na pior delas pra concorrer Pizza Dog, mais ingresso pro segundo festival Meu Boteco. Tudo bem, vamos lá, primeira candidata, com ele, Gugu Liberato, o nosso querido
1: Gugu,
0: como diria o Rodrigo Faro,
1: Gugu, Gugu.
0: Será que o Gugu hoje vai ganhar ponto?

0: grande Gugu Liberato. Que falta que faz esse homem aí, né? Nossa TV. Que coisa. Mas deixou uma obra incrível, né? Deixou uma obra eterna como docinho, docinho, né? Ai, ai, ai. Vamos pra dois. Stephanie, trazendo uma versão, hein? Essa versão aqui, né, da Vanessa Carlton. Tema das Branquelas, com Eu Sou Stephanie. Vai!
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0: Ah! Que peninha! Que peninha!
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0: Essa é Stephanie, com a música Eu Sou Stephanie. Criatividade mil também, né?
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0: Sou linda.
1: Absoluta.
0: Absoluta.
1: Eu sou Stephanie.
0: Muito prazer, Stephanie. Vamos lá, pra terceira. Bibizerro. Tá mais pra Bibizarro. E a Roda da Holanda, um MPB pra você agora, vai.
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1: Aí, um MPB pra você, a terceira opção aqui do nosso pior de três de hoje. Fechou? 984027371. Você decide, inclusive pode sugerir aqui de que forma vamos eliminar a música, né, vencedora, a pior das três. O pessoal tá reagindo aqui, deixa eu ver, Alessandro, opa!
2: Fala, estúdio, boa tarde. Oi. Meu cenário pior das três é essa do Gugu aí, né? Que vexame. Nem sabia que existia esse tipo de música.
1: Não sabia?
2: Essa é a pior das três. Tô ligado na estúdio, escutando esse Bruno Marrone, top, hein? Manda esses prêmios pra mim, Alessandro e Guaranirim.
1: Valeu, Alessandro, tamo junto. É, cara. Eu vou trazer umas coisas aqui que vocês vão se surpreender. Tem uns artistas aqui do mainstream que vocês nem imaginam que eles gravaram música, e tem música gravada. E vai entrar em algum momento aqui no nosso pior de três. Fechou? Ó, você pode escolher aqui se a perdedora vai pro cacete. Ou vai pra guilhotina. Vai pra guilhotina. Ó, ó, ó. O laser. Será que vai no laser? Né? O laser não faz nada. Ou será que vai na boa e velha descarga? Você que decide aí. 984027371.
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0: Cloud FM, a número 1 do seu rádio. Esse aí, nossos queridos Henrique e Juliano, seja ex. Fechando mais uma sequência. Muito bem, computando aqui os votos da galera. Daqui a pouco vamos saber quem que é a pior de três. E ó, já decidiram até o destino dela. Ela, vamos jogar no Rio? É isso? Vamos jogar ela no Itapocu? Beleza. Já já, após o intervalo, você vai ficar sabendo. 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
10: Muito bem, estamos de volta.
11: De três.
10: Tem quem não goste, mas também.
12: O pior que tem gente que gosta.

0: Muito bem, resultado em mãos. Quem tá levando a Pizza Dog de costela bovina, mais ingresso pro segundo festival Meu Boteco, dia 3 de outubro, na Top Poker Jaraguá, com grandes bandas para você se divertir. É ele, final do telefone 7425, Maciel, foi você que ganhou, meu jovem. Vamos lá, e com 98% dos votos, a vencedora tá chegando.
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0: Música 3. E o Bibi.

0: sabia.
1: Vai pra fita, vai pra fita.
0: Sabia.
1: Você decidiu e ela vai ser jogada no rio. Vai, vai, Bibizerro. Vai, vai.
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0: Estúdio FM, a número 1 do seu rádio, Marília Mendonça, supera! Fechando mais uma sequência, daqui a pouco tem Catatumba, hein? Vamos escavar! A múmia já tá aqui esperando, né, pra ver qual que a gente vai desenterrar hoje, hein?
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0: Ai, que múmia fofinha! Daqui a pouco tem Fora da Caixa News também, né? E o caso da mulher que vira porco. Cara, eu não sei nem como dar esse tipo de notícia aqui, porque é bizarro, né? Ela adota uma vida suína e viraliza na internet. Já já conto em detalhes pra você aqui no Fora da Caixa. 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

0: Estúdio FM, a número 1 do seu rádio, Paula Fernandes e Simone Mendes. Circo, já eu volto pra desenterrar uma véia aqui com o nosso Catatumba. Não sai daí. Estúdio 4 e 17.
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6: 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Boa tarde! Dia do Casulo com você, fora da caixa. E agora a gente vai pro passado. Vamos começar a nossa escavação. Vai, múmia!
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6: Tá no ar mais um Catatumba. Vamos escavar, vamos escavar. Vai. Cava mais. Vai. Opa, chegamos em 1986. Pode falar, essa música aqui, possível você não ouvir e lembrar do filme Top Gun. Uma das baladas românticas desse filme, né? Inclusive, é do Berlim, a música Take My Breath Away. Sucessão. Inclusive, quase que o Berlim nem gravou. Eles de primeira rejeitaram, né? Aí depois eles assumiram e acabaram gravando esse sucesso, né? E o sucesso da música Take My Breath Away, ironicamente, destruiu a banda, sabia disso? Porque daí, com a música, eles ficaram famosão, mas famosão, famosão mesmo, assim, sabe? E aí o que aconteceu? Os músicos ficaram com ciúmes do vocalista, que ficou estrelão, né? Todo mundo só dava bola pra ele, e certo, as meninas também, por isso, né?
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6: Berlim! De 1986, aqui no Catatumba.

Cidade FM, a número 1 do seu rádio, Cleiton e Romário. Chuva de bênçãos. Daqui a pouco tem Fora da Caixa News após o intervalo aqui na número 1 do seu rádio. Segura aí, segura.

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0: Estúdio FM, a número 1 do seu rádio, Kleber e Cauã. Mil adjetivos no nosso Fora da Caixa. Após o intervalo, tem Fora da Caixa News. E o caso da mulher que se identifica como porco. Já, já, fica ligado. Estúdio 4:46.
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0: Tem informação para você aqui no Fora da Caixa e as notícias que não impactam em nada na sua vida. 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
0: Uma mulher que acredita ser um porco tá dando o que falar nas redes sociais. A identidade dela não foi divulgada, mas os vídeos estão chamando a atenção de internautas pelo mundo, porque nas publicações ela aparece usando roupas, máscaras que imitam a aparência de um porco. E não para por aí. Ela também costuma frequentar áreas que tem lama numa tentativa de reproduzir o comportamento do animal. A situação dividiu opiniões, né? Enquanto alguns enxergam a prática como uma forma de expressão, né? Muito duvidosa, inclusive. Outros demonstram estranheza e questionam esse estilo de vida. Se você procurar lá na internet, procura no YouTube lá, mulher porco, aí você vai ver do que eu tô falando.
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Amplitude FM, número 1 do seu rádio. Duda Bertelli, Ana Castela e o Ponto Fraco aqui no nosso Fora da Caixa, que volta após o intervalo. Estúdio 5 e 5.

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de volta aqui na número 1 do seu rádio. Obrigado pela sua audiência. Daqui a pouco tem chá das 5, hein? Já, já. Agora tem Pedro e Benício.

0: Band FM, a número 1 do seu rádio, Danilo e Davi. Eu não sou terapia. Fechando mais um Fora da Caixa. Na sequência tem Chada 5 no seu fim de tarde. Não sai daí. Estúdio FM 5:15. Estamos atrasados, rapaz.
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5: Boa tarde, Fernando Berti.
6: Boa tarde, Guido.
5: Ué, onde está Regis Portanova?
6: Pois é, queria saber, cara.
5: Fiquei sabendo que hoje ele não deu notícias.
6: É verdade.
5: Ele não vem trabalhar hoje, tá, gente? Ficamos nós aqui. E é esquisito, né? Porque assim, o Portanova é o cara que menos onera esta equipe aqui da emissora.
6: Verdade.
5: Ele é o cara que mais trabalha, é o que mais chega pontualmente. Aliás, não só pontualmente, ele chega muito tempo antes.
6: Adiantado, sempre, sempre. Ele nunca deixou de dar satisfação.
5: É, ele começa às 5 da tarde aqui na rádio, mas 3:30, religiosamente, o homem tá aqui sempre. Hoje não veio.
6: Eu tô até olhando pra trás o tempo todo aqui pra ver se eu vejo o...
5: Tá estranho, né?
6: O Onix chegando.
5: Deixa eu ver com a Sabrina, quero ver se eu consigo. Vamos lá.
6: Vai ligar pra ela?
5: Vou tentar aqui.
6: Será que ele deixou alguma coisa ali na recepção? Algum recado, alguma coisa?
5: Pois é, quero investigar isso aqui agora.
6: Onde está Regis Portanova?
5: Oi. Opa, acho que tem um... Oi, Sabrina. Sabrina? Já desliguei na cara dela. Não consigo fazer ligação
6: cara,
5: com essa troça
6: não.
5: Aqui. Vou tentar de novo.
6: Liga pelo zap ali pra ela ali.
5: Ah, é verdade, né?
6: É, liga direto no zap
5: dela.
6: Esqueci,
5: nossa, eu fazendo que nem os antigos maias e astecas. Vamos lá, vamos ligar pra Sabrina. Oi, Sabrina, tudo bem?
7: Tudo bem.
5: Que beleza. Ô, me diz uma coisa, Regis Portanova passou aí pela recepção?
7: Olha, aqui pela recepção não, eu acho que nem pela rádio hoje, né? Pelo jeito.
5: Pois é, ele não avisou nada, falou assim, ah, vou chegar atrasado, ou coisas do tipo, não?
7: Olha, não falou, mas eu fiquei sabendo de um tal ritual de ayahuasca aí que ele tava querendo fazer, indo pra um retiro, alguma coisa assim, talvez.
5: Ah,
7: talvez
5: meu Deus.
7: Ele tenha ido lá fazer alguma coisa, entendeu? Eu não sei. Não sei te dizer com certeza.
5: Aqueles ritual que vai um monte de homem pro mato, subir as montanhas.
7: É, também, essas coisas assim, sabe? Caramba. Pelo que eu entendi, ele foi fazer um retiro pra se reconectar, teve que se afastar aí hoje.
5: Olha, se o Regis precisar fazer um retiro pra se reconectar, ele vai ter que fazer um retiro aí de 3 anos seguido.
6: Vamos ir na fábrica da Ambev, né?
5: Né?
7: É, talvez ele demore um pouco, então, pra voltar aí.
5: Tá certo, Sabrina, muito obrigado, tá? Não ajudou
7: nada,
5: em nada.
7: Que precisar aí.
5: Isso aí.
7: E que não precisar também, eu tô aí, tá?
5: Isso aí, como sempre.
7: Valeu,
5: valeu. Você, como sempre, ajudando em bosta nenhuma.
6: Você viu que o pessoal que passou aqui do Jeep agora, a família toda assustada.
5: Pois é.
6: Tentando entender por que da ausência do Regis.
5: Você, ouvinte Estúdio FM, vai participar com a gente a partir de agora aqui. Dê a sua teoria. Onde anda Regis Portanova? O que será que ele tá fazendo aí nesta quarta-feira que não veio trabalhar misteriosamente? 984027371. Vamos dar isso aqui de presente, Fernando.
6: Boa, boa. Combo, manda ver.
5: Combo do Xuxa.
2: O mais famoso esquece, Guido.
5: Ó, o Xuxa da Deep Web.

0: a número 1 do seu rádio. Muito bem, Fernando Berti, muitas Oi. Teorias chegando aqui.
1: Pois é.
0: Sobre o paradeiro de Regis Porta Nova. É bom apertar o botão aqui, vai.
2: O Regis não tá na rádio porque deve estar passando o trote, procurando pelo Jefferson.
1: Ih, cara.
0: Pelo Jefferson? Não é.
1: Ele tá tentando trotear nós, eu acho. Ih, cara.
0: Não tô ligado também. O que ele tá querendo dizer com o Jefferson? Coisa do Porta Nova, né? Deixa eu ver. Ah, Mari. Boa tarde, meninos. Acho que o Regis foi meditar. Você acha que é possível o Regis meditar?
1: Olha, naquele cantinho lá privado dele, que tem os vinis, as paradas lá, cara, pode ser, tá?
0: É uma sessão relaxante que ele tem na área dele.
1: É, pô.
0: Não sei se ele foi meditar, porque se o Regis for meditar com o tamanho daquela cabeça dele, acaba os pensamentos do mundo, né? 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
3: Olá! Estamos de volta aqui na número 1 do seu rádio, nosso chá das 5. E por onde anda? Onde já? Regis Porta Nova.
4: Que isso? Cadê, cadê o Região, pô?
3: Cadê? Muito bem, antes de mais nada, vamos receber aqui a visita dos nossos amigos, nossos vizinhos aqui do meu boteco. Tá aí o Pedro e o Maurício na correria para mais um super evento que tá chegando dia 3. É o segundo, né? Segundo festival. Meu boteco, boa tarde, rapaziada.
5: Ah, boa tarde, Guido. Boa tarde, Fernando Berti. É um prazer estarmos aqui mais uma vez, divulgando o segundo festival Meu Boteco, né? Mais um evento maravilhoso que a gente está preparando aí para nossos amigos e clientes.
3: Com a marca Meu Boteco, ou seja, aquele bom atendimento, né? Tudo no capricho e, claro, gente bonita, alegria, né? Que é o público do Meu Boteco, né, Pedrão?
6: Não tenho dúvida. Primeiramente, boa tarde a todas aí. E é isso aí. Gente bonita é o que não vai faltar no nosso segundo festival.
3: Olha aí.
6: Principalmente mulheres.
3: Mulheres, importante. Ó, vamos falar aqui das atrações, porque assim, ó, cara, quero ver, hein? Quero só ver. Tem Das Aranha, Seu Celso, Os Instintos e Código de Bar. Tudo isso, numa tarde adentro, né? Que horas que vai começar?
5: É, a gente vai abrir as portas às 15 horas, né? E a primeira banda é Seu Celso, que são às 14 horas. Daí a próxima...
6: 14, não, desculpa.
5: Às 16 horas. 16 horas.
3: Uhum.
5: E depois a próxima é Das Aranha.
6: Ah, das Aranhas, às 18. Você sinto às 20 horas e para fechar às 22.
5: Código.
3: Isso aí. Véspera de eleição, então aproveita, né?
5: Exato.
3: Já faz festa, né? E aí outro dia você vai exercer seu ofício de cidadão, né?
5: Perfeito.
3: Muito bem. É dia 3 de outubro. Vai ser na Top Poker, né?
5: Vai ser na Top Poker, lá na João Planichek, 1212, né? No antigo CT do Falcão.
3: Então fala pra nós, Maurício, como é que tá as vendas aí? O pessoal pode adquirir o ingresso como?
5: As vendas estão bem legais, né? Já vendemos bastantes ingressos. Mesas já esgotaram, inclusive, né?
3: Oh.
5: E a gente tá vendendo ingresso aqui no próprio bar, aqui, compra aqui conosco, ou pelo Belo Ingresso.
3: Beloingresso.com.br, né?
5: Isso mesmo.
6: Exatamente.
3: Quantas pessoas vocês esperam lá, mais ou menos, assim?
6: Ah, provavelmente 1.500 pessoas.
3: Olha aí.
6: Na verdade, as vendas já estão bem...
3: Tá bem adiantado. Por isso que a gente sempre fala, garante o ingresso antes, já combina com a tua turma, com a galera aí, né? Não deixa às vezes pra ir pra última hora, né?
6: Então, Guido, é isso aí, tá? Porque assim, ó, a partir da próxima semana vai virar o lote.
3: Pois é.
6: Agora tá R$40, um preço bem bacana. Só que aí, agora é com 1 quilo de alimento.
5: É isso, ingresso solidário, né? R$40. E mais 1 quilo de alimento, que será doado para a Casa São José aqui, da mesma forma que nós fizemos ano passado.
3: Muito legal.
6: Aí semana que vem muda o lote, então aproveite essa semana aí, ó, que o preço tá bem bacana.
5: E mais uma coisa, vai ter também a área de food truck, né? Vai estar o pessoal lá da Red Wolf com pizza e hambúrguer.
3: Uau!
5: E um pessoal do espetinho também. Então o pessoal pode ir para lá beber, comer, vai estar, tem todo o atendimento lá.
3: À vontade. Rango bom e bebida boa e grandes atrações no segundo festival Meu Boteco. Tá chegando, então vai ser dia 3 de outubro, sabadão. Se programa aí, já garante teu ingresso antes, né? Antes que vira o lote aí. Inclusive, deixa eu perguntar, ano passado, quantos quilos de alimento que vocês conseguiram fazer doação pro São José?
5: Quase 200 quilos.
3: Olha aí, cara. Oi, vamos bater recorde esse ano.
6: Não tenho dúvida.
3: Bora lá.
5: 300, 400 aí pra fazer uma ação importante ali para a Casa São José.
3: Isso aí, o bom e velho rock and roll fazendo, né, fazendo sua contribuição aí com a sociedade também.
6: Só
3: né?
6: Lembrando que agora, sábado, vai ter o Sacra Fest.
3: Uhum.
6: E lá no Sacra vai ter ingressos para fazer sorteio.
3: Ah, legal.
6: Se eu não me engano, são as 20 primeiras pessoas.
5: São 20 primeiras pessoas que a gente vai fazer o sorteio lá.
6: Quer dizer,
5: são 20
6: primeiras pessoas que entrarem vão estar

0: ganhando o ingresso do segundo festival Meu Boteco.
1: Que legal! Beleza então, Maurício, Pedrão, obrigado, cara. Sucesso pra vocês aí. E bora lá curtir, né? Dia 3.
2: Um abraço. Daí,
1: domingão, ninguém pode ser preso mais.
2: Não pode, não. Pode tocar o louco.
1: Né? Vamos dar, Fernando.
0: É isso aí. Vamos lá. Boa tarde, boa tarde.
1: Valeu, rapaziada.
2: Muito obrigado. Conto com a presença de todos lá. Um abraço.
1: Segundo Festival Meu Boteco, dia 3 na Top Poker.

0: Band FM, a número 1 do seu rádio, Jorge Mateus, sol nos olhos. É. Fernando Berto já tá vazando, pelo
1: vazar,
0: visto.
1: Vou vazar, já vamos ver se eu encontro o Regis, cara. Vou pegar a moto agora aqui, que a moto é mais prática, você sabe, né? Eu vou,
0: sim,
1: vou fazer uma rota aqui, tá? Já desenhei aqui no papel. Vou colar ali no painel da moto e vou pegar essa principal aqui e vou atrás do Regis, cara.
0: Que bom que você pode se enfiar em becos que, né, carro já não consegue.
1: Fazer umas,
0: né,
1: paradas aí, ver se eu encontro ele.
0: Isso aí.
1: Já
0: falou com o William, pediu reforços também.
1: É, tá vindo amanhã, tá? Cabrini e William Fritz, que estão vindo de helicóptero sobrevoar aqui a região também.
0: Tá.
1: Pra ver se encontra o nosso querido Regis.
0: Muito bem. Vai mandando sua teoria, onde anda Regis Porta Nova. Valeu, Bert.
1: Valeu, valeu, valeu.
0: Amanhã ele tá aí no jornal às 7h15 da manhã. Ó, tá valendo o combo do Xuxa pra você que der a sua teoria de onde está Regis Porta Nova nessa tarde de quarta-feira. Estúdio 5h50.
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0: Muito bem, dica de economia agora com Cowboy Souza Filho. Fala, Cowboy.
4: 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Boa tarde pra você, Regis Porta Nova. Boa tarde pra você também, pro Guido, toda essa galera aí do Chada 5. 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
6: Por onde anda Regis Porta Nova? O cara que nunca falta no serviço. Ou se falta, sempre dá satisfação. Porém, hoje ele está sumido. Mistério. Vamos falar com quem pode saber, que é a pessoa mais, uma das mais fofoqueiras dessa rádio aqui. Que sabe de tudo que tá acontecendo, Andréia Bar.
7: Eu só tenho ouvidos, Guido. A gente só ouve os bafafá pelos corredores.
6: É, que, bem que falam, né, que as paredes têm ouvidos. Não é que as paredes têm os ouvidos. É que tem uns ouvidos que ficam grudados na parede.
7: Grudados neles. Mas assim, é rádio, né? Tem microfones.
6: Pra todo lado. Que naquele episódio do Chapolin dos microfones ocultos.
7: Né?
6: Tá, e aí? Qual que é a tua teoria?
7: Assim, eu tenho várias, né? Uma é que ele tá participando de um projeto especial de ausência estratégica com duração indeterminada e nenhuma informação oficial divulgada.
6: Tá.
7: Entendeu?
6: Nem nota oficial.
7: Nada.
6: Tá, a assessoria dele não divulgou nada.
7: Das hipóteses reais, ou ele confundiu o dia com a noite. Ele pode ter ficado preso no trânsito porque o trem não passou.
6: Porque o trem não passou,
7: porque
6: tá?
7: Não passou.
6: Ok.
7: Lógico.
6: Achei fraca essa.
7: O mais provável é que caiu a rodinha do portão e ele tá colando com o Super Bonder.
6: Faz sentido. Faz mais sentido. Porque Mas daí ele tá com a rodinha presa. É isso?
7: Ou caiu a rodinha. E aí ele tá tentando consertar lá, colando com o Super Bonder. E o Super Bonder, ele gruda os dedos, né? Se você não cuidar.
6: Tá certo.
7: Aí tá tendo uma dificuldade ali.
6: Imagina que perigo, né? Grudar os dedos na rodinha.
7: É complicado isso aí.
6: Ó, deixa eu ver aqui, ó. A galera tá participando aqui, dando as suas teorias. Polaquinho.
8: Boa tarde, galera. E aí? Eu sei onde que ele tá, hein? Acabei de passar no bar da Nena, ele tá sentado ali, tomando uma gelada ali.
6: Olha. Ah, no bar da Nena, tomando uma gelada.
7: Ah,
6: verdade,
7: é
6: porque eu fui lá essa semana, eu indiquei pra ele. E ele ficou bem interessado em conhecer o lugar. Talvez tenha ido mesmo. Né?
7: Vai saber, perdeu a hora, né?
6: Né. Deixa eu ver a Cris. É Cris? Deixa eu ver, é Cris. Mandou aqui, o Regis não está atrasado. O frio sequestrou ele e está exigindo cobertor em troca da liberdade.
7: Possível.
6: Ou descobriu que trabalhar no frio é opcional e decidiu testar essa teoria.
7: Não espalhe essa teoria, porque o que vai ter de gente?
6: Problema do RH depois, né?

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1: Estúdio FM, a número 1 do seu rádio, Geninho e Mariana Fagundes. Pião tatuado, daqui a pouco tem mais Chá da 5. Aguardem! 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
1: Cowboy, valeu. Tamo junto. Seguimos com a Suxada 5 e o tema de hoje. Onde está Regis Porta Nova que não veio trabalhar hoje, hein? Valendo

0: FM, a número 1 do seu rádio, a novidade com Duda Bertelli, Ana Castela e o Ponto Fraco. Chão. E a galera participando aqui, né, dando seus palpites. Por onde anda Regis Porta Nova, hein?
1: Olha, galerinha da estúdio, olha, eu tô achando que ele andou tomando mon-mon pra dar uma emagrecida. Ah. E deu uma desinteria das grandes, viu? Por isso que ele não vai trabalhar hoje. Manda esse combo de chuchu pra mim. Tchau, obrigado. Tudo de bom. Tamo online nos aplicativos.
0: Valeu, valeu. Bom trabalho aí. Fala, Jonathan Reink.
2: Fala, galera do Chara 5, que Jonathan Reink. Eu acho que o Regis deve ter ido pescar. Tá um clima bom pra pescar hoje.
0: É. Eu ia ficar muito puto com ele se ele fosse pescar e não me chamasse aqui. Nós somos companheiros de pesca e é nós dois gasear o serviço. Olha que bonito, deixar o Chava ir pescar. Iraci, buenas, pode ter ido doar sangue. Sendo assim, ganhou atestado. Olha, difícil que o Regis vai fazer uma boa ação desse tipo, hein? 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
0: Boa noite, estamos de volta aqui na Estúdio FM, nosso Chá das 5. Onde anda a Regis Porta Nova, que não veio trabalhar hoje? Dê a sua teoria. Valendo combo do Xuxa e par de ingressos pro Sacra Fest.

0: Amplitude FM, número 1 do seu rádio, Danilo e Davi, Eu Não Sou Terapia. Estúdio FM 6:15.
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0: Muito bem, estamos de volta com o nosso Chá das 5 e o mistério por onde anda Regis Porta Nova.
1: Ai, que dor na barriga.
0: Será? Deixa eu ver, Alexandra Barra. Deixa eu ver. Além de sortear comida, ingresso pra festa, sorteia um atestado também aqui. Tá certo. Rafa Diego, o Regis deve ter confundido o programa com o Chá das 5 da manhã. E dormiu. Será que ele dormiu? Alô, Luana. Regis está fazendo campanha eleitoral para menino da bota ou caneta azul. Ou está no cemitério procurando.

0: eles estão fazendo torresmo e ele tá tomando uma Cristal.
1: Ah, não.
0: Fazendo torresmo e tomando uma Cristal. Ele acabou de mandar uma foto. Por isso que ele não foi trabalhar hoje.
1: Impossível.
0: Valeu?
1: Impossível.
2: Existe uma teoria que se chama 90-10, onde uma pessoa tem 90% daquilo que você procura em alguém. Só que você foca naqueles 10% que falta. Aí você sai pra rua, se aventura, e realmente você encontra aqueles 10%, mas não se deu conta que perdeu os 90%.

0: Quem bom, Matheus, da minha mãe, de mim. Chá. Meu filho. Chá. O pai tá rindo aqui.
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0: Amplitude FM, a número 1 do seu rádio, Fred Fabrício, você não cuidou no nosso chá das 5. E aí, onde será que anda Regis Porta Nova? É o tema de hoje. Você manda sua teoria e concorre como do Xuxa e par de ingressos pro Sacra Fest. 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
0: Qual o paradeiro de Regis Porta Nova que não veio trabalhar hoje, hein? É o tema de hoje do Chá das 5.

0: o Adilson tá dizendo que o Regis deve ter tirado uma folga da gente aqui da rádio e está escondido em casa. Bem capaz. Ele já tava meio de saco cheio de mim já essa semana aí, ele já tava me vendo como um saco de pancada. E antes que ele me batesse de verdade, talvez é bom descansar um pouco mesmo, né? Eu acho que o Porta 9 pegou férias no Caribe, Cíntia. Ai, ai. Será? Não iria. Não iria. Sem me chamar pra ir junto, pra incomodar. Porque ele reclama que eu incomodo ele, mas ele adora, ele adora. Ele sempre me chama pros rolês. Alô, Marcos!
1: Ô, Guido, eu sei, cara. Ele foi abduzido pelos alienígenas. Eu vi, juro.
0: Você viu gnomos, isso sim. Valeu, Marcos.

0: Estúdio FM, é número 1 do seu rádio, Geninho. Meu cabelo cacheado. E aí, por onde anda a Regis Porta Nova? Dê a sua teoria, Fabiano. Fala aí, boa noite.
1: Fala, Guido, beleza?
0: Beleza.
1: Fabiano da Barra. Então, cara, acabei descobrindo onde é que tá o Regis. Não era pra ter falado, mas...
0: Ah.
1: É, sacanagem, né, cara? Deixar os amigos sem saber, né? É, ele tá no litoral, fazendo fotos pra próxima revista G Magazine. A capa vai ser ele, cara.
0: Nossa.
1: Haja espaço pra essa capa, né?
0: Nossa. Cara, não consigo nem imaginar o Regis Porta Nova pousando pra G Magazine. Ai, eu já vi, é porque assim, eu já vi o Regis de sunga. Mano, não me pergunte como também, assim, porque eu não quero nem explicar a situação. Mas eu já vi. E uma coisa que posso garantir é, ele jamais pousaria para o bem de toda a população brasileira. Acredita, acredita. Daqui a pouco eu volto com o resultado. 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

Paranaíba. Estamos de volta com a reta final do nosso Chá das 5 de hoje. Vamos pro resultado aqui dos prêmios. Combo do Xuxa. Com dois dogs egg, com duas cocas, mais par de ingressos pro Sacra Fest, que rola agora sabadão, dia 26, na Old River, com grandes bandas. Final do telefone 6991. Quem ganhou foi o Polaquinho, olha só. Parabéns aí pro Polaquinho, se deu bem. Amanhã a gente vai descobrir de fato por onde anda a Regis Porta Nova, espero eu, né? Tô indo nessa também, tô vazando. Fernando Berti tá vindo aí daqui a pouquinho, hein? Mais uma edição do hashtag, a segunda edição de hoje, tá bom? Hoje com o Fernando Berti, que já tá aqui no aquecimento. Valeu, turma! Até amanhã, às 2 da tarde, com Fora da Caixa. Valeu!

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13: 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Bora de hashtag. Mas cadê o porta nova? Meu Deus.

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1: Opa, maravilha, vamos começar o nosso hashtag? É isso aí. Na sua companhia por aqui, Fernando Berti, continuo contigo. Vamos juntinhos até as 9 horas. Isso, daí tem a Voz do Brasil e depois eu volto às 10, porque assim, ó, não sei onde tá o Porta Nova, não sei onde tá a Suzana Andrade, olha, vou te contar. A William Frisk também, ah, o William Frisk eu sei onde tá. Tá lá com o Cabrini lá na selva. Ah, tudo bem, vamos lá. Vamos nos virando ou se virando. Bora começar nosso encontro? Hashtag de hoje começa com Humberto e Ronaldo, Panda, Ícaro e Gilmar, Tempo Perdido. Boa noite.
2: 1, 2, 3, 4.

estúdio, a número 1 do seu rádio, carimbando a primeira sequência do nosso hashtag desta quarta-feira, com eles, Pixote, Insegurança. Tá aí, depois do break eu volto com mais por aqui no nosso hashtag, é rapidinho, não sai daí.

0: 7h32 na estúdio.
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0: 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Fechou?
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4: Você que tá ouvindo aqui a programação da Estúdio Superdog de Xuxa. 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
4: Aí, ó, falei que era rapidinho, já estamos de volta, meu. Agora, sobre o Regis, realmente, não sei o que te dizer. Ainda não localizamos o nosso querido Regis Porta Nelson. Vamos lá! Agora no som da Estúdio, Victor e Léo, Borboletas. Aumenta o som aí, boa noite.

0: estúdio, a número 1 do seu rádio, Sonzeira do Danilo e Davi. Eu não sou terapia. Boa! Carimbando mais uma sequência de som por aqui. Vamos lá pros abraços. A turma que tá ligada no nosso zap, 984027371. Ó, o Luiz tá dizendo que o Regis deve estar lá no bar do Nino. Será? Sei não, hein? Sei não. Não, não é o tipão do Regis. Eu ainda acredito que ele deve ter, sei lá, ido pra Sampa, né? Ver a família. Foi dar uma volta, talvez. Vamos ver. Espero que tenhamos respostas, né? O quanto antes, e que o Regis dê sinal aí pra gente saber onde é que anda o nosso região, o nosso Regis Porta Nova. Depois do intervalo eu volto com mais hashtag. Na torna do primeiro lugar. 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
19: Opa, tamo de volta no somzão da estúdio para mais uma sequência de sucessos aqui na dona do primeiro lugar da número 1 do seu rádio. Bora lá pra cima, porque agora tem os clássicos da 99. Aumenta o som.
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19: Sonzeira lá de 1994. Boyz II Men, I Will Make Love to You. Grande sucesso do grupo Boyz II Men, lançado em 94 e conhecido, claro, por marcar a história da música ao liderar as paradas da Billboard por 14 semanas. Bora curtir esse sucesso? Aumenta o som.

0: Estúdio A número 1 do seu rádio. Boa, Lulu Santos, Tempos Modernos. Tá aí, carimbamos com ela os clássicos da 99. Abrindo a sequência, teve Boys to Men, I Will Make Love to You. Classicaço, tá aí. Vamos lá de break, mais um intervalo rapidinho. Depois eu volto com muito mais som por aqui no nosso hashtag desta quarta. Aumenta o som, meu. 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
16: Seguimos no Som da Estúdio para mais uma sequência de hashtag. Cadê o nosso Porta Nova? Ô Porta Nova, cadê tu, cara? Que é isso, meu? Vou te contar, hein? Maiara e Maraíza na Estúdio. 9010, boa noite.
17: Existe uma teoria que se chama 9010, onde uma pessoa tem 90% daquilo que você procura em alguém, só que você foca naqueles 10% que falta. Aí você sai pra rua, se aventura, e realmente você encontra aqueles 10%, mas não se deu conta que perdeu os 90%.

0: estúdio, a número 1 do seu rádio, Diego e Vitor Hugo. Essa moça é pra casar. Boa moda que carimba mais uma sequência de som no nosso hashtag desta quarta-feira. Hoje, 23 de setembro de 2026. Tô aqui na luta. Quero mandar um beijo. Deixa eu mandar um beijão pro meu pai, o Jorge Nerso. Alô, Jorge Nerso. Tá de nível, o paizão, né? O meu exemplo, cara íntegro, maravilhoso, paizão de família. Te amo, cara, te amo, obrigado por tudo, tá? Por estar sempre aí do meu lado, sempre me apoiando, acompanhando, né? Esta minha carreira, este meu ofício de comunicador aí, obrigado, obrigado por tudo. Tamo junto. Se sobrar tempo aqui, eu saio correndo pra comer um bolinho contigo. Se não, fim de semana a gente toma aquela chela juntos, tá bom? Vamos de break? Mais um intervalo, bem rapidinho. Na sequência eu tô de volta, aguenta aí. Oito e 14 na estúdio.
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19: Olha aí, ó. Estamos de volta no Som da Estúdio, identificando a frequência. ZYD741, 99,1 MHz Estúdio, a número 1 do seu rádio. Aumenta o som pra curtir comigo, solzeira aqui, ó. Essa é boa, hein? Bruno Marrone e Leonardo. A Boate Azul Gourmet, é. Cabaré Edition.

0: estúdio, a número 1 do seu rádio, Luan Santana e o Clone, carimbando mais uma sequência de som por aqui no hashtag. Alô, Paula, um abraço pra você, pro Thiago. Tudo de bom, obrigado pelo carinho da audiência, pela companhia. O meu amigo Darlon Matheus, é, o cara que comanda o Espaço Bueno Eventos, o cara que comanda a banda Fahrenheit, meu chefinho, né? Tamo junto, Darla, papai Darla, um abraço pra você, tudo de bom. Alô, Johnny, a turminha toda no Jaraguá Esquerdo, curtindo o som da estúdio também, forte abraço, obrigado pela companhia. Depois do intervalo, você sabe, tem mais hashtag estúdio. Na número 1 do seu rádio.
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0: De volta por aqui, no Sonzão da Estúdio, em 99,1 MHz. De Jaraguá do Sul, Santa Catarina, ó, Brasilzão. 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Agora tem Hugo e Guilherme na Estúdio.
17: Você acredita que eu já passei por isso algumas vezes? Todo mundo já passou por essa história. Dessa história.
18: Que mora em prédio, né?

0: O Jaime, né? Jaime, um abraço pra você. Obrigado pela companhia, pelo carinho da audiência. Quem também tá ligadinha comigo aqui é a Tamara. Oi, Tamara! Vila Lense, Jaraguá do Sul, participando, interagindo, confirmando a audiência. Forte abraço pra turma aí, viu? Depois do intervalo tem mais hashtag. Aguenta as pontas, meu. 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
0: 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Sim, já estamos de volta por aqui para mais uma sequência de hashtag. Bora lá. É quarta-feira, dia 23 de setembro de 2026. Já estamos na primavera. É uma quarta-feira fresquinha. Digo até gelada. Vai. Ah, não fala em gelada, meu. Bora de música. Canta, Mirosmar.

0: Estúdio A, número 1 do seu rádio, Sorriso Maroto com Ferrugem e Grupo Benjadeus, Perdas e Danos, Boa Moda. Fechamos com essa mais uma sequência de som por aqui no nosso hashtag. Lembrando você que logo mais a partir das 9 tem a Voz do Brasil e depois eu te faço companhia novamente no Deixa Rolar Estúdio com blocos de meia hora só de música. Volto já depois do intervalo. 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
5: Sim, seguimos por aqui no Som da Estúdio. Agora pro bloco saideira do hashtag desta quarta. Vamos lá? As últimas. Depois tem a Voz do Brasil e depois Joe, novamente. Fernando Berti contigo, também a partir das 10. Eu quero saber onde tá o Porta Nova. Alô, Porta Nova! Você tá de brincadeira, meu? Danilo e Davi na estúdio.